Alô, gente amiga. Alô, gente querida. Alô, gente simpática. Alô, gente adorável. Alô, habitantes do lado esquerdo do meu peito. Alô, população do meu território cardíaco. Muito boa tarde. Sejam bem-vindos a mais uma edição No Pretérito Mais Que Perfeito. As músicas que o tempo não apaga da memória. 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Um programa para ouvir com os seus pais, sem deixar de fora os seus filhos. Hoje é 16 de agosto de 2026. É o terceiro domingo do oitavo mês e é o 33º domingo deste ano comum. Este é o 228º dia do ano no calendário gregoriano. Faltam 137 dias para terminar 2026. Este é o Ano Internacional dos Voluntários para o Desenvolvimento Sustentável e Ano Internacional da Mulher Agricultora. Estamos na edição 1087 do seu programa No Pretérito Mais Que Perfeito. Todos os domingos entre as 2 e as 4 da tarde, aqui na número 1 do auditório mais simpático do mundo e arredores. No Pretérito Mais Que Perfeito. Uma questão de atitude. És a pequena coisa que faz uma grande diferença. Meu nome é Orlando Mavi. É sempre um prazer renovado estar de volta ao vosso convívio. No Pretérito Mais Que Perfeito. Conforme prometido, vou hoje finalizar a apresentação das músicas que em cada ano, desde 1980, dominavam o cenário musical global no mês de agosto. Já o fizemos em janeiro, fevereiro, março, abril, maio, junho, julho e vai continuar a ser assim até o mês de dezembro de 2026, em que nos primeiros dois domingos de cada mês trago as músicas que em cada mês de cada ano dominava o cenário musical internacional de 1980 a 2021. No Pretérito Mais Que Perfeito. E sendo longas, vamos iniciar a nossa maratona musical para continuar a trazer as músicas que em cada ano, desde 1980, dominava o cenário musical global no mês de agosto. Mas antes vamos recordar as músicas que já aqui trouxemos, começando por lembrar que a música que em agosto de 1980 dominava o cenário musical global

1987, Alone Heart. 1988, Mikey George Michael. 1989, Right Here Waiting, Richard Marx. 1990, You Can't Touch This, MC Hammer. 1991, Everything I Do It For You, Bryan Adams. 1992, Jackie Break Your Heart, Billy Ray Cyrus. 1993, What's Up, Phone on Blondies. 1994, I Will Make Love To You, Boys To Men. 1995, Kiss From A Rose, Seal. 1996, Killing Me Softly, Fugees. 1997, Everybody, Backstreet, Back, Backstreet Boys. 1998, I Don't Want To Miss A Thing, Aerosmith. 1999, Genie In A Bottle, Christina Aguilera. Ano 2000, NSYNC, It's Gonna Be Me. 2001, Bootlicious, Destiny's Child. 2002, A Thousand Miles, Vanessa Carlton. 2003, Crazy in Love, Beyoncé, Jay-Z. 2004, The Reason How We Stink. 2005, We Belong Together, Mariah Carey. 2006, Promiscuous, Nelly Furtado, featuring Timbaland. 2007, Hey, The Delilah, Plain White Teeth. 2008, I Kiss the Girl, Katy Perry. 2009, You Belong With Me, Taylor Swift. E é precisamente aqui que paramos na última edição. E por conseguinte, é daqui justamente que vamos retomar a nossa corrida. Começamos em 1980, mês de agosto. Vamos até agosto de 2021. Para já, agosto de 2010. Esta é a música que em agosto de 2010 dominava o cenário musical global. Waka Waka, This Time For Africa. Shakira, com participação especial dos Freshly Ground. A música da Copa da África do Sul em 2010.

música do Mundial 2017, o primeiro realizado em África. Waka Waka This Time for Africa é a música que em agosto de 2010 dominava o cenário musical global. Shakira, com participação do sul-africano Freshly Ground. Mas já agora, você sabia que esta música Waka Waka This Time is for Africa da Shakira, com a participação dos Freshly Ground, é uma recriação desta canção Zangalewa, famosa pelo refrão Zaminamina, uma canção lançada em 1986 pelo grupo camerunês Golden Sounds. A canção mistura ritmos de makossa e sukusi, ritmos dos camarões. A banda camerunesa Golden Sounds foi formada por ex-integrantes da Guarda Presidencial dos Camarões, como Jean-Paul Zebella, Vitor Dubelli e Emily Kojidi, e esteve no ativo de 1984 até o ano 2000. O sucesso desta canção foi tão grande que a banda adotou o nome de Zangalewa. A letra de Zangalewa faz uma sátira bem-humorada aos oficiais e recrutas militares africanos da época colonial e da Segunda Guerra Mundial. Fala de dificuldades dos soldados, como salários baixos e treinamentos duros. O trecho Zaminamina, Zaminamina, significa venha em algumas línguas locais dos Camarões. A expressão Zangalewa funciona como uma pergunta em pidgin local, sendo que pidgin é a designação para uma língua de contacto simplificada que surge de improviso quando pessoas que não falam a mesma língua precisam se comunicar, geralmente por motivos comerciais ou de trabalho. Mas dizia, em pidgin local, Zangalewa significa de onde você vai ou quem te chamou. Esta foi Canção do Ano nos Camarões em 1986, portanto, 24 anos antes da recriação feita por Shakira. Então, em jeito de passado em contraste, aqui vai Zangalewa, da banda conhecida como, inicialmente como Golden Sounds, mas que ficaria para sempre imortalizada como Zangalewa. É daqui que começou o Waka Waka da Shakira.

sim, Zangalewa, Zaminamina, Zaminamina. É assim que cantavam os Golden Sounds, um grupo camerunês formado por as integrantes da Guarda Presidencial dos Camarões. Eles que, graças ao sucesso desta música, viriam a mudar de nome, passando de Golden Sounds para Zangalewa. Gravaram esta música que se tornou canção do ano nos Camarões em 1986, portanto 24 anos antes da recriação feita por Shakira em 2010. Aqui passou em jeito de passado em contraste. Você sabia? Se não sabe, também tome nota disto para não se esquecer no futuro.

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3: 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E depois do momento de passado em contraste, retomamos a nossa corrida. Agosto de 2011. A música que dominava o cenário musical global era esta: Last Friday Night, Katy Perry. O que será que você fez mesmo na sexta-feira à noite? Para perder memória, não é? Controle esses excessos.

Katy Perry. Falando dos seus sucessos na última sexta-feira à noite, preciso moderar. Katy Perry, com essa música, dominava o cenário musical global em agosto de 2011. Começamos em agosto de 1980, vamos até agosto de 2021, mas para já, agosto de 2012. We are never getting back together. Taylor Swift.

Pois é. We are never getting back together. Taylor Swift dominava o cenário musical global no mês de agosto de 2012. Papel e caneta para tomar essas notas.

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2: 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De volta à nossa corrida iniciada em agosto de 1980. Já vamos em agosto de 2013. Esta música dominava o cenário musical global em agosto de 2013. DJ, produtor musical, cantor, compositor e multi-instrumentista sueco Avicii desviveu prematuramente em abril de 2018, aos 28 anos de idade, por suicídio. Wake Me Up dominava o cenário musical global em agosto de 2013.

agosto de 2013, o mundo se rendia a este DJ, cantor, produtor e compositor multi-instrumentista sueco, Avicii, com este Wake Me Up. Estamos a conferir as músicas que dominavam o cenário musical global no mês de agosto. Começamos em 1980. Estamos a caminho de 2021. E para já, agosto de 2014. Magic Root. Era a música do momento.

Magic, dominava os enormes em cala global em agosto de 2014 com este Rude. No ano seguinte, agosto de 2015, o cenário musical global era dominado por este tema, Can't Feel My Face, da Weeknd.

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1: É este o balanço que subjugava o mundo em agosto de 2015, da Weekend Can't Feel My Face. Tempo para fazer anotações importantes.
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3: 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Vamos retomar a nossa corrida. Estamos apresentando as músicas que dominavam o cenário musical global no mês de agosto. Começamos em 1980, estamos a caminho de 2021, para já agosto de 2016. Cold Water, Major Lazer, featuring Justin Bieber, Gucci Mane e Mo. Era a música do momento.

era a música que dominava o cenário musical global desde agosto de 2016. Cold Water, Major Lazer, featuring Justin Bieber, Gucci Mane e Mo. Agosto de 2017. A música do momento. Attention. Charlie Puth.

agosto de 2017, Charlie Puth chamava a atenção com esta sua Attention. Era a música do momento em agosto de 2017. No ano seguinte, agosto de 2018, o domínio era exercido por Drake, In My Feelings.

0: Em agosto de 2018, Drake estava mesmo apaixonado pela Kiki. Kiki, do you love me? In my feelings. Estamos a chegar ao final desta lista. Mais umas notas e já volto para terminarmos de ouvir esta lista, as últimas três músicas que faltam.
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0: 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Agosto de 2019, esta senhora Camila Cabello dizia claramente como queria ser tratada por senhorita. Shawn Mendes e Camila Cabello.

deixou claro. Gosta, adora, ama ser chamada de senhorita. Camila Cabello. Shawn Mendes não teve outra opção senão chamá-la mesmo de senhorita. Fizeram muito sucesso em agosto de 2019, dominando o mundo. Em agosto de 2020, já estamos a chegar ao topo. WAP! Cardi B featuring Megan Thee Stallion. Já só falta uma.

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1: Música de todas as gerações, para todas as gerações. Por isso que este é um programa para ouvir com os seus pais, sem deixar de fora os seus filhos. Você nota bem a evolução da música de 1980 até esta altura, em que vamos em 2020, agosto de 2020, WAP, Cardi B, ao lado de Megan Thee Stallion. Agora já só falta conhecer a última. Estamos a conferir as músicas que dominavam o cenário musical global no mês de agosto. Começamos em agosto de 1980 e chegamos ao agosto de 2021, terminando assim a lista. Esta banda chama-se Måneskin ou Måneskin. Aceitam as duas formas. Begin. Para fechar a lista.

Måneskin. Op Måneskin. Begging. Domina a funcionar musical global no mês de agosto de 2021. E termina assim a apresentação desta lista. Começamos em agosto de 1980 e chegamos ao fim com a apresentação desta música que dominava o cenário musical global no mês de agosto de 2021. Já sabe, em setembro voltaremos a apresentar esta lista, conhecendo naturalmente as músicas que dominavam o cenário musical global no mês de setembro. Vai ser logo na primeira edição do mês, em que vamos conhecer essa lista das músicas que dominavam o cenário musical global no mês de setembro. Para já, vamos conhecer estas notas.

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2: 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Agradecer as mensagens que chegaram a nossa terminal enviadas para o 82 15 12 217. Cordiais saudações, ilustre Orlando Mavi, dono das tardes mais calmas da Rádio Cidade. Eu sou Léo Madime de Chamanculo. Permita-me usar das suas cordas vocais para saudar a minha família e amigos. Obrigado, Léo Vigildo Madime de Chamanculo. O pedido musical está registado e vai ser atendido na primeira oportunidade. Happy birthday to me, Fausto Papete, faz mais um ano de vida. Happy birthday pelo Fausto Papete do bairro Unidade 7. Parabéns, Fausto Papete, feliz aniversário, longa vida, tudo de bom. Saudações, Sr. OM, já estou ligado. Juntos até às 16. Venho por este meio usar a sua voz para felicitar o meu filho, Andrelson, que colheu uma rosa no Jardim da Vida no dia 12 de agosto. Mensagem de Albano Macuacua. Obrigado, Albano Macuacua. Parabéns. Felicidades ao Andrelson. Espero que o dia 12 tenha sido simplesmente fantástico e que a data se repita por muitos e longuíssimos anos. Oi, família, boa tarde aqui, está tudo tranquilo e aí consigo, mestre. Ah, também está tudo bem. Andei sumido, questões da vida, assim de volta e está tudo normalizado. Ótimo domingo a todos os amantes do programa e bom trabalho, Mavi. Não sabia, ilustre, Waka Waka, recriação, eu só podia dizer neste programa. Boa tarde, obrigado, Efraim, mais conhecido por Mito de Intaca, obrigado, Mito. Um fortíssimo abraço. Boa tarde, UEM. Como está? Está tudo bem? Obrigado. Aqui está tudo bem. Graças a Deus. Passei para saudar a família Rádio Cidade, em especial a família Maçã, Gunhantumbo, Saguate, Mula, Xambule e a todos os clientes do Salão Machanchen. Mensagem de Narciso Maçango de Machanchen, o barbeiro da zona. Narciso Maçango, um forte abraço. O pedido musical também está anotado e vai ser atendido na primeira oportunidade. Boa tarde, UEM. Quero usar a sua voz para me comunicar com Deus e desejar rápidas melhoras ao meu pai José Amone, Ivo Amone e Ilídio Amone, acreditando que a voz tem poder, alcança e traz cura para todas as enfermidades. Mensagem de Amândio Amone do Bagamoio. Obrigado, Amândio Amone. Desejo também ao seu pai, José Amone, ao Ivo Amone e também ao Ilídio Amone, rápidas melhoras. São as mensagens que chegaram a 82, 15, 12, 217. Boa tarde, OMPMQP. Aqui é o Ilídio Comeda Machis. Bom final de semana para si e bom trabalho. Obrigado, Ilídio. Viva grande homem, sou Isidora, mais conhecida por Azimira, do bairro do Lene. É grande homem, se Deus quiser e me perdoar, na terça-feira recebo mais um ano. Bom regresso, grande homem, saudades de te ver ao vivo. Obrigado, Isidora, antecipadamente, votos de feliz aniversário, que a próxima terça-feira seja um dia memorável e que se repita por muitos e longuíssimos anos. Boa tarde, quem é você para não gostar do programa Mais Que Perfeito? Sim, senhora, sem dúvida, Orlando, aquele abraço. Aqui, Vítor Simão, parabéns pelo ótimo programa. Quem não escuta esse está a perder de verdade. Um ótimo domingo para todos os ouvintes da Rádio Cidade. Obrigado, Vítor Simão, um fortíssimo abraço. Boa tarde, OM. Na escuta, Júlio de Chumen. Obrigado, Júlio. Um fortíssimo abraço. Ora viva, OM, sempre na escuta, angolano da Mozal, Choniza. Obrigado, angolano. Um grande abraço. Boa, boa, boa tarde, OM, sempre na mesma caminhada. Ana Beatriz Macia, cidade da Mozal. Obrigado, Ana Beatriz Macia, um grande abraço. Olá, tudo bem? Está tudo ótimo. Sempre aqui, bem coladinha ao receptor. Mavi, a lista vai aumentar. Toca aí Summer Nights Grease. Pedido do ouvinte Dina Tivan.
3: 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You really put your foot into it this time, Chisholm.
4: Yeah, try hot fudge, you hot dog.
3: Oh, what a Gavona. Gumdrops, man.
5: Hey, any of you guys see that new chicken registration? 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
6: I mean, her jugs were bigger than Annette's?
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3: Right.
7: Hey, guys.
3: Hey!
8: Hi, girls.
7: You're a sick man, Putz.
8: Hey! Oh!
7: Hey, I want to hear about what Danny did at the beach.
8: Yeah.
5: That was nothing. Oh, sure, nothing, Zuko,
7: come
5: right?
7: Come on, Danny. You got no drawers, right?
9: Yeah.
7: Come on. Tell us about that girl.
10: What'd you do this summer, Sandy?
11: Oh, I spent most of it at the beach. I met a boy there.
12: Hauled your cookies all the way to the beach for some guy?
11: Well, he was sort of special.
12: There ain't no such thing.
11: He was really romantic.
7: Come on.
5: You don't want to hear all the horny details.
7: Are you kidding me?
5: I'll tell you.

da trilha sonora da película cinematográfica Grease, Summer Nights, John Travolta ao lado de Olivia Newton-John, a pedido do ouvinte Dina Tivan. Oi, cara legal, aos meus sobrinhos André Elson e Tito Mércio, felicidades. M. Reticências, Macoco Júnior, digo eu. Obrigado, Macoco Júnior, um grande abraço e parabéns aos seus sobrinhos. Boa tarde ao M e ouvintes, o Chavan está à escuta. Viva o mês de agosto para a família Macaring. Mensagem do ouvinte Samuel Macaring de Chavan. Obrigado, Samuel, um grande abraço. Saudações, mestre, e a todos os ouvintes. Aqui Paulino do Congolote, só venho marcar a minha presença. Uau, ainda bem, obrigado Paulino de Congolote, um grande abraço. Viva o M, sumi muito, fui roubado o céu, enfim, coisas da vida. Ah, que tristeza. Mando cumprimentos a todos os ouvintes. Aproveito marcar a bicha de discos pedidos musicais. Está bem. A mensagem de Beto Tonella, do Inhagoia. Está anotado, Beto Tonella. Um grande abraço. Boa tarde, Mano OM e todos os ouvintes deste magnífico programa. Mano OM, pode, por favor, rodar a música de Whitney Houston, I Look To You. Dedico-a para minha querida esposa, Elisa da Graça Mauman, pela passagem do seu aniversário natalino no dia 23 de junho. Mensagem de Mário Manhissa, de Machava, quilómetro 15. Espero que tenha celebrado lindamente o seu aniversário. E termina assim também esta edição de hoje no Pretérito Mágico Perfeito. Na próxima edição, vou atender aos pedidos musicais dos ouvintes. Na verdade, nas próximas duas edições, vou trazer os pedidos dos ouvintes. Hoje nem vou deixar o Ismael atrapalhar aqui. Meu nome é Rolando Mavivo, um prazer estar na vossa companhia. Volto para a semana, se as energias que forem sofadas a partir do além assim o permitirem. E acreditem, eu olho por vocês. I look to you. Bom resto de domingo. Até para a semana. Eu gosto de vocês.

sabe que eu escrevo para quem se gosta da noite. Isso. Vocês entenderam? Ah, moatilene palela.

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1: Sensações me deixa feliz. Então, por que zangare? Boa semana.

6 horas e 32 minutos, uma vez mais. Bom dia, bom dia, bom dia, bom dia, bom dia. Sexta-feira, festa-feira é assim. Festa-feira é assim.

Bom dia. Sexta-feira é assim, começamos com muitas pedras. Grandes clássicos da música, do formato Zouk, Ghetto Zouk, Kizomba e seus derivados. Bom dia. Estamos a 28 de agosto para o ano 2026. Começa agora o Sensações, edição de festa-feira. Aquele dia. Sabem como é que é? É aquele dia. Aquele dia de alegria. Felicidade sem motivo. 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

Mas é preciso, antes de tudo, agradecer aquele que nos tem protegido. Nós estamos aqui vivos, alegres, felizes, tristes. A quem nos protege todos os dias. O maligno servidor das trevas, ele não tem poder sobre as nossas vidas. Mas ele conhece as nossas fraquezas. Lúcifer, ou seja lá que nome ele tenha, ele trabalha muito com as nossas fraquezas, com as nossas tendências. As nossas tentações levam-nos ao inferno, que é o seu habitat. E porque nós outros não queremos lá parar, acreditamos que há um bom Deus, um Deus vivo, que é presente sobre as nossas vidas. Temos de agradecer primeiro. Antes de fazer qualquer pedido, temos de ser gratos. Para o carro, para o carro. Não há de chegar beza você com o carro andar. Você na rua andar, parar, parar. Você andar, para. Você está na cama, agora sai da cama, ajoelha, senta, vira. Está na cadeia, está aí na carrinha. Parem, carrinha, parar, carrinha. Parar, parar, todos parar. Concentrar um pouco. Vamos nos concentrar. Vamos lá nos concentrar. Hã? Vamos nos concentrar. E pedir. Senhor nosso Deus e nosso Pai. Antes de qualquer coisa, antes de qualquer pedido, queremos te agradecer. Agradecer, Senhor, por essa semana de trabalho, por esta semana de aulas, por esta semana de negócios, por esta semana de muita luta, Pai Santo. Muitas vezes não somos nem dignos de nos dirigirmos ao Senhor de tantas coisas maléficas que nos são induzidas até pelo maligno servidor das trevas. Com nossa autorização, somos feitos de carne e daí para frente somos impuros, Pai Santo. Senhor, agradecemos as dores, as lutas, a fome, a miséria, porque tudo isto está nos seus planos, Senhor. Só quem passa pela fome, pela miséria, sabe reconhecer a presença de Deus. Geralmente, Pai Santo, os mais necessitados são aqueles que conhecem a sua palavra, são aqueles que o seguem, mas também aqueles que já possuem, aprendem todos os dias que é preciso glorificar o Altíssimo, pois muitos deles têm problemas de saúde, instabilidade em suas famílias, mesmo dormindo em grandes palácios, rodeados de riqueza, financeiramente super estáveis, com dinheiro para dar e vender. O maligno servidor das trevas lhes domina, Pai Santo. Eu não sei porquê, mas me diz o meu coração para falar daqueles que estão cercados de dinheiro, porém, dormindo com cobras embaixo de suas camas, construindo casas, mobiliando, porém, habitando lá serpentes, Pai Santo. Oh Deus, que vida é essa, Pai Santo? Que vida é essa, Pai Santo? Perdoa-lhes, Senhor, porque seguem um caminho que é um erro fatal, Pai Santo. É um erro fatal. Muitos de nós lutam aqui nesta terra para ter riquezas materiais. Não olham A, não olham B, não olham as circunstâncias. Entregam os seus filhos, filhos que já nasceram, filhos que ainda vão nascer. Muitos deles têm doenças consideradas incuráveis nesta terra, porque os seus pais escolheram alguns caminhos que eles sabem. Ah, sabem. Eles sabem do que eu falo. Pai Santo, perdoa-lhes. Não lhes deixe cair em tentação. Senhor, para nós outros, que buscamos sempre por si e parecemos malucos, olhados como esquizofrénicos, esse não confia em nada. Pai Santo, nos cubra com o seu manto sagrado. Que hoje, mais uma vez, ao longo deste fim de semana, se prove que o Senhor habita em nossa vida. Onde colocarmos a planta do nosso pé, Senhor, seja conosco. Abençoe a nossa vida financeira, para que possamos sair de todos os males que fomos um dia e entramos um dia. Nós somos santos, não somos santos, somos pecadores. Então olhe por nós, Senhor. Olhe por nós nestes dias, ao final de semana. É onde o maligno servidor das trevas atua de forma
muito forte, influenciando-nos, por vezes por caminhos tortos. E acordamos, estamos em hospitais, estamos em centros de cirúrgicos, já no limite da vida. Pai Santo, nos proteja. E abençoe para este fim de semana, Pai Santo. Traga prosperidade, bem-estar, alegria nas famílias. Aquele que pensar em agredir a sua esposa, aquele que pensar em humilhar o seu esposo, que encontre nestas palavras a sua reflexão, Pai Santo. Traga amor nas famílias. O amor é uma coisa bonita que infelizmente está-se a perder nos dias que correm, Pai Santo. Resgate famílias. Muitas famílias precisam de um resgate, precisam de uma palavra, precisam de um alento. Então resgata famílias. Dê entendimento entre colegas. Muitos colegas estão a coabitar sem entendimento, sem paz, sem harmonia nenhuma. Não se querem, se odeiam. Pai Santo, dê-lhes sabedoria. Abençoa este dia. Que após terminarmos aqui, Pai Santo, sejam sorrisos com todos e para todos. Seja paz e harmonia para todos e com todos. Abençoe a sexta-feira. Abençoe o final de semana que não estaremos aqui, neste momento, ajoelhados aqui, prostrados para si. Mas o Senhor sabe que a nossa fé é inabalável, é inquebrantável. Nossos nomes estão a ser colocados nas ervas, nos rios, nas covas, enterrados. Mas, Pai Santo, que essas cobras sejam queimadas, que esses rios sequem, que se mostre que sobre o nosso nome nada pode nos tocar, o Espírito Santo habita aqui. Pai Santo, te agradecemos hoje pelas bênçãos, te agradecemos ontem pelas bênçãos, te agradecemos amanhã pelas bênçãos. Entregamos este dia e o final de semana nas suas mãos. Seja conosco e não nos deixe cair em tentação. Proteja-nos, Senhor. Obrigado por tudo. Pai Santo, obrigado por tudo. Muito obrigado. Amém. A mim. Ao que crê. Bom dia. Vamos ter uma grande sexta-feira. Vamos ter um excelente final de semana. Acredite-se.

Xonga. Ô Xonga. Sabe essa coisa de beleza? É isso aí. É melhor ir às notícias. Essa coisa de beleza, ou se tem ou se não tem. Essa de beleza interior. Sérgio Chiotti. Concordas com essa palavra, beleza interior? Beleza interior. Beleza pra mim, eu como eu. Beleza interior, pra mim isso não existe. Ou és bela ou não és bela. Mano, eu já tô habituado. A chegar. Eu sou uma pessoa que quando chego no dia eu tenho notas que já cheguei. Quando chego eu e minha esposa já. Ai. Xoxonga, mano. Magro, xoxonga, tchau. Tava até tendo a dizer, vocês amigas da minha esposa. Fiquem cientes que vossa amiga é bonita. E vocês têm que mesmo saber que ela está vindo, se aplicar ao máximo. Ah. Eu, o marido dela, faço questão que ela fique mais bonita. Vago nos outros da rir. É sexta-feira, man. Leve mal. Mas já achei o Xonga.

Sérgio, o senhor descreveu certo, bro. Sua beleza interior não é nada. Mano, esquece lá. Esquece de beleza interior. Ninguém gosta de tabu rasa aqui o Nirazawa HF. É isso aí, eu não sei. Uma coisa é certa. Esses que querem dizer beleza interior, trai maninho. Trai muito. Sérgio Giotto, mano. Flash do dia. Seja 50. Altura de atualizar a informação. Começamos com o site do Jornal Notícias, o Notícias Online, discurso da reunião de quadros da Frelimo. Presidente Chapo sinaliza tolerância zero à corrupção. A corrupção, o favoritismo, o tráfico de influência e violação dos princípios básicos de ética constituem obstáculos ao desenvolvimento económico e podem comprometer a sobrevivência de empresas e instituições do Estado e privadas de diferentes dimensões, incluindo micro, pequenas e médias e o setor informal. A posição é defendida por Páscoa Buc, presidente da Comissão Central da Ética Pública, para quem não é possível construir uma economia forte quando práticas corruptivas dominam as relações entre o Estado, empresas e os cidadãos. Páscoa Buc reagia ao discurso proferido pelo presidente da Frelimo e presidente da República no encerramento há dias da 11ª Conferência Nacional de Quadros do Partido no Poder, que decorreu na cidade de Chimoio, província de Manica. Para Buc, esta intervenção define claramente as linhas em que, doravante, todos os servidores públicos e privados, membros da Frelimo ou não, devem assentar a sua relação profissional ou outras com o Estado e demais entidades nacionais. Ainda no Notícias Online, apreendidos produtos farmacêuticos num supermercado da capital. Uma operação inspetiva realizada pela Autoridade Nacional Reguladora de Medicamentos em coordenação com a Inspeção Geral de Segurança Alimentar e Economia, o Ministério Público e o Serviço Nacional de Investigação Criminal no supermercado China City, na cidade de Maputo, culminou com a apreensão de diversos produtos farmacêuticos e outros produtos de saúde não autorizados para comercialização em Moçambique. Entre os produtos apreendidos constam anabolizantes destinados ao desenvolvimento de ancas, glúteos, mamas e peito. Produtos alegadamente utilizados para estimular a ovulação, estimulantes sexuais, anti-hemorroidários, antimaláricos, géis, pomadas e cápsulas destinadas ao clareamento da pele, chás medicinais para emagrecimento e creatina, suplemento ergogênico utilizado para melhorar o desempenho muscular. Foram igualmente encontrados fitoterapêuticos e outros produtos de saúde contendo princípios ativos em ação medicinal, cuja comercialização está sujeita a requisitos específicos de registro, autorização e controle por parte da autoridade reguladora. Ainda no Notícias Online, é um dos destaques pelo Tribunal Supremo. Mondlane afirma ter sido notificado para julgamento. O político Venâncio Mondlane anunciou no final da tarde de terça-feira que já foi notificado pelo Tribunal Supremo para ser julgado no âmbito das manifestações pós-eleitorais, estando acusado de 5 crimes, incluindo desobediência e incitamento ao terrorismo. Segundo refere em declarações citadas pela Lusa, o julgamento poderá ocorrer ainda este ano, sendo que a data do início do julgamento será definida nos próximos dias. Neste processo, o Ministério Público acusa Venâncio Mondlane de ter apelado a uma revolução, coloca-se aqui entre aspas, durante os protestos pós-eleitorais, provocando, entre aspas, colocam aqui pânico, colocam também, entre aspas, terror na população, responsabilizando-o pelas mortes ocorridas
e por mergulhar o país, coloca-se entre aspas, no caos. No despacho da acusação entregue ao ex-candidato presidencial há cerca de um ano, ao qual a Lusa teve acesso, o Ministério Público sustenta grande parte da prova nos apelos à contestação, às greves, às paralisações e à mobilização para protestos feitos por Mondlane através de transmissões em direto nas redes sociais ao longo das várias fases da contestação ao processo eleitoral. Passamos agora para o site do Jornal do País. Governo quer EDM adaptada a eventos climáticos. A eletricidade de Moçambique faz 49 anos da sua fundação. Para celebrar a data e lançar as comemorações de meio século, a empresa promoveu um workshop para refletir os ganhos alcançados, no qual foi desafiada a adotar medidas face aos desafios climáticos. Criada em contexto de guerra em 1977, a eletricidade de Moçambique completou esta quinta-feira 49 anos de existência. Para marcar as celebrações e lançar a marcha para meio século, juntou antigos trabalhadores, governo e academia para refletir os ganhos alcançados. O presidente do Conselho de Administração, Joaquim Oshim, usou o momento festivo para anunciar uma nova era e inovação tecnológica na empresa, na qual a ciência é uma aliada indispensável para o progresso. Ainda no site do Jornal O País, 7 funcionários da autoridade tributária condenados por desvio de mais de 160 milhões de meticais foram condenados esta quinta-feira em Tete. 7 funcionários da autoridade tributária no âmbito do processo de desvio de mais de 160 milhões de meticais dos cofres do Estado. Segundo o Ministério Público, os fatos ocorreram entre 2015 e 2021 e envolveram funcionários afetos a diferentes setores da autoridade tributária, entre os quais a então diretora da Unidade de Grandes Contribuintes, o diretor da área fiscal, secretário, auditor e chefe de repartição tributária. De acordo com a acusação, o esquema estava relacionado com o pagamento do imposto sobre o rendimento de pessoas singulares efetuado pela mineradora Jindal. FACIM 2026 prevê participação de 30 países e mais de 500 empresas estrangeiras. Está no site do Jornal do País. Mais de 500 empresas estrangeiras e 3 mil expositores anunciados nacionais são esperados na 61ª edição da Feira Internacional de Maputo, que decorre de 31 de agosto a 6 de setembro. O evento contará com a participação confirmada de 28 países, com o Brasil em destaque, como país convidado de honra. Segundo o diretor-geral da Agência de Investimento e Comércio, até o momento estão confirmados 28 países abaixo da meta estabelecida pela organização. A edição deste ano contará com a representação das 11 províncias de Moçambique, numa iniciativa que pretende reforçar a promoção de negócios, investimentos e oportunidades de parceria. Atualizamos agora as taxas de referência cambial. Compra o dólar norte-americano, 63 meticais, 25 centavos à venda, 64 meticais, 51 centavos. Compra hoje o euro, 73 meticais, 63 centavos à venda, 75 meticais, 10 centavos. Compra o rand da vizinha África do Sul, 3 meticais, 95 centavos à venda, 4 meticais. 6 horas e 58 minutos. 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

0: Pontualmente 7 horas em Moçambique.
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Ok, deixa-me cantar aqui o feliz aniversário agora. Hoje, 28 de agosto, é aniversário do filho do meu amigo. Aurélio Laquenhane. Já está fácil confusão agora. Aurélio Laquenhane. Hoje é dia de aniversário do Maxton da Graça Aurélio Xongo. A completar 5 anitos. Maxson, estou a dizer bem? Maxson, da Graça Aurélio Xongo. Feliz aniversário, Maxson, da Graça Aurélio Xongo. Maxson, parabéns! 5 anitos.

0: Parabéns, Maxon de Graça Aurélio Xongo.
1: Eu sou o pedido que lhe vai chegar já. E vamos brincar muito no Pula Pula.
0: Daqui a pouco vou cantar um parabéns para o Negro, o grande poeta Negro. A Negro, um amigo de infância. Corremos muito ali na Marcone, na Pulana, 3 de Fevereiro. Vou também cantar um abraço para o José Nhaca. Um parabéns para o José Nhaca. Tem que olhar mais um pouco. Aqui é mais um pouco. Vamos ter interatividade, como sempre. Prepara aí os seus megas.

So the shaman, Mosivam. Hoje eu vou ligar para alguns ouvintes, até aqui assíduos do canal. Tomás Manav. Mas não sei se o crédito vai chegar. Tomás Manav, um abraço. Não sei se o crédito vai chegar. Mas já sonhei Tomás Manav.

0: 17 horas e 12 minutos na sexta-feira. Sexta-feira não leva mal. Como é que ele vai mal com a sexta-feira? Estamos em direto. Mocivame, bom dia. Estás em direto.
1: Bom dia.
0: Falar como falas com pessoas. Bom dia.
1: Tudo bem, Elderman? Grande homem, como estás?
0: Eu estou a tocar aqui, eu estou a tocar a música Xisu de Chamina. Não te diz nada. Xinhiga Magua.
1: Isto é uma grande revelação, meu irmão. Quem sabe manipular isto tudo está sempre bem disposto. É boa coisa, meu caro.
0: Era boa, era boa, era boa. Qual é a ideia? Sexta-feira?
1: Hoje é sexta-feira, pá. Hoje é sexta-feira. O dia promete. Nosso location será onde? Vou-te atualizar.
0: Ok. Tá bem, ok. Não, mas hoje, meu location começa às 16 horas, 16h37.
1: Naquele sítio.
0: Que sítio?
1: Aquele sítio lá que nós vamos estar. Naquele sítio, não, não me faça falar agora. Naquele site mesmo.
0: Tá bem.
1: Não vai falhar hoje.
0: Grande,
1: vai falhar hoje.
0: Grande abraço, Mocivame.
1: Muito obrigado, meu irmão.

0: hoje decidi conversar em direto com alguns dos meus amigos e não podia falhar a conversa, organiza a voz, com a minha amiga Zita Ananias. Alô, bom dia.
1: Elder, bom dia.
0: Percebeu que eu estou em direto? Essa é inteligente, viu? Está em direto. Bom dia, Zita, como está?
1: Como assim, direto?
0: Estás em direto, estás em direto. Fala coisas boas, estás bem?
1: Elder.
0: Estás em direto, bom dia, estás bem, Zita? Diga, estou bem.
1: Tu não farias uma coisa dessas.
0: Ela pensa que eu estou a falar, estou a brincar. Está bem, Zita, beijinhos. Desliguei para desejar-te um bom fim de semana. Juízo. Aqui é sexta-feira, este sábado, este domingo, não me verás. Tchau.
1: Para com isso.
0: Tchau.

0: Agora vou juntar o Virol. Agora junto em direto na antena da Cidade FM, o Virol Edmundo. Virol, bom dia.
1: Como é que é, Helder? Bom dia, como estás?
0: Altamente. Estás bem?
1: Ótimo, ótimo.
0: Bem disposto?
1: Como sempre. Como sempre, meu caro amigo.
0: Ok. Hoje te ligo para dizer que hoje não me verás, amanhã não me verás, domingo não me verás. Bom fim de semana. Eu quero fazer coisas de abelhudos.
1: Abelhudo flácido.
0: Abelhudo flácido. Tchau.
1: Tchau, meu caro.

0: Deixa-me agora juntar a antena da Cidade FM, Jambuí Balói Júnior. Bom dia.
1: Bom dia. Tudo bem?
0: Não te abandonei. Não te abandonei.
1: Aqui tem o Soares, quer dizer bom dia em coro aqui, pá.
0: Tem uma turma o quê?
1: Há um Soares, quer dizer bom dia em coro aqui.
0: Vamos lá, vamos lá, vamos lá, vontade, vamos lá.
1: Bom dia!
0: Bom dia!
1: Tem muita energia aqui, irmão.
0: É, estou a perceber. Essa manhã já há energia, muita energia.
1: É sexta-feira.
0: Vais entrar para a tal ou nós?
1: Não, infelizmente.
0: Está a ver? Eu
1: como tu, estás a ver o fim de semana todo.
0: Grande abraço, Jambuí!

0: FM, Eduardo Mabote. Bom dia, Mabotinho.
1: Bom dia.
0: Como é que é?
1: Está tudo bem.
0: Estás tranquilo?
1: Numa uela.
0: Chaveiro já abriu.
1: Estava a gramar da música, cortaste uma música, aí estava a gramar da parte da Matola Vanitiva Minor.
0: Vai contigo, Matola. Vai contigo, Matola.
1: Vai, Tiva Matola.
0: Nada, vacu, não vai. Vacu, Tiva Uela.
1: Vanitiva Matola.
0: Ah, já, já, já. Com o teu chissute, é, com o teu chissute, né?
1: Com o seu, não tem chissute, não tem mulher. E você?
0: Eu
1: estou distraído. Estás a festejar a festa da Cacilda.
0: Manengue, manengue, ai, sweet smile, é só happy, happy, happy, happy.
1: Toda vez. Parece que o aniversariador és tu. Para não ter a versão.
0: Ah, yeah, sim, sim, sou eu mesmo, sou eu mesmo, sou eu mesmo. Qual é a ideia?
1: Epa, deixa lá para a catedral.
0: Ah, tá bem. Ok, tá bem. Um abraço. Vamos, vamos falar. Vamos falar, off. Ei, vamos falar, off. Mas você sabe que se eu disser que vou a Matola, toda a gente vai querer a Matola. Ei, calma.
1: Qual é o barulho?
0: Até logo.
1: É, tá. Fez muitas faltas.
0: Um abraço.
1: Tá, irmão.

0: junto agora à antena Nur Nurmamad. Bom dia.
1: Como está, Helder?
0: Na boa?
1: Tranquilo.
0: Esses meus amigos, quando sabem que vão entrar para o ar, ficam mandem sério.
1: Ah, nada disso, você sabe. Estamos sempre preparados. Sempre preparado.
0: Fica sério. Não, fica calmo. Fica calmo. Estás bem?
1: Mas quando é que não estou calmo?
0: Estás bem?
1: Estou tranquilo. Estou bem, muito bem.
0: Vamos almoçar naquele sítio ali hoje. Naquele sítio.
1: Tudo bem. Tudo yeah, bem.
0: Tá 12 e meia. 12 e meia. Está yeah, fechado. Grande abraço.
1: Bom trabalho.
0: Valeu. Assim, eu não vou ligar para toda a gente, tenho muitos amigos. Assim, aqui há quem está a esperar a minha chamada. E não vai receber a minha chamada, vai zangar. Não é de conseguir ligar para todos. Eu não vou conseguir ligar para todos. Eu estou a ligar para alguns só.

0: junto agora à antena da Cidade FM, Magno. Como é que é?
1: Ender, bem,
0: ciumento, ciumento, ciumento.
1: Parece que estavas ali na minha frente.
0: Assim estavas com o telefone na mão. Olha lá, será que eu não vou receber essa chamada?
1: Não, mas é verdade, parece que leste a minha frente.
0: Eu te conheço. Você é do meu amigo muito ciumento.
1: Mas está tudo bem?
0: Altamente, e aí?
1: Aqui também, graças a Deus, e pronto, quero desde já também aí saudar a todos aqueles que nos ouvem e talvez transportar esta energia boa que sempre transmites a todo mundo, que é isto, é assim como temos que começar a evitar os AVCs, os problemas. É sexta-feira, vamos nos divertir, claro, sem excessos. E acima de tudo, abençoados.
0: Exatamente, ok. Mas logo aparece lá para o almoço. Sei que trabalhas aqui na town, ok?
1: Tá bem, sem problemas. Estarei... Obrigado pelo convite.
0: Estarei com o Nuro, ok? Venha lá.
1: Tá bem. Okay? Vai ser um prazer.
0: Vai ser um prazer. Até logo.
1: Pronto, obrigado, bom fim de semana.
0: Valeu.

0: Eu não vou ligar para todos. Mas vocês que não ligar não precisam pensar que, ah, não, não é meu amigo. Afinal de contas, não, não entendo, Davi. Junto agora à antena, Sérgio Chiote. Bom dia.
1: Bom dia, grande Helder.
0: Como é que é?
1: É, passou igual ao Magno. Estava mesmo à espera da chamada. Estava numa dieta. Será que vão me ninhar?
0: Não, eu não vou. Mas, Sérgio, eu não vou conseguir ligar para todos, meu. Sabes que.
1: Com toda a razão, Faz todo sentido.
0: Mas, epa, estou aqui a tentar só alguns, né? Alguns, já.
1: Faz todo sentido. Embora nós estamos com aquele coração de Pelaine, lá desde 1900.
0: E nunca somos reconhecidos.
1: Então, epa, de qualquer jeito, obrigado pela chamada.
0: Ok. Obrigado.
1: Me sinto.
0: Qual é Deus?
1: Da casa, por isso.
0: Qual é Deus?
1: Epa, enquanto vocês almoçam, nós vamos traçar a outra já para o final do dia. Vamos nos encontrar lá para o finalzinho do dia. Como o Magno disse, sem exageros, ainda temos o dia de amanhã.
0: Já, Maneng. Ok, grande abraço aí,
1: Aquele abraço, Helder.

0: Junto agora, Aurélio Laquenhane. Bom dia.
1: Como é que é?
0: Como é que é? Estás em direto, estás em direto, estás em direto. Estás em direto, estás em direto.
1: Eu não gosto de ligar, então tenho que fazer ligar para não ouvir na rádio.
0: Nada, eu é que te liguei porque estou a ligar para os meus amigos, já?
1: Obrigado, obrigado, obrigado pela chamada.
0: Grande abraço, ó.
1: Muito obrigado, essa, muito obrigado, meu pai.
0: Essa coisa de andar com máquinas, está a ver? Nem sempre conseguimos abastecer. Um abraço.
1: Obrigado, obrigado.
0: Muita gente aqui a mandar mensagem, então espera da chamada da Lau Gov, né? Ok, espera aí, espera aí, espera aí. Já avisaram ela que ela vai receber uma chamada minha?

Avise ela o Gov que eu estou a ligar para ela. Ela vai ser a única mulher a falar aqui. Vá ouvir a voz da Lau Gov Lekwanyane. A coloca no rec.

sabe que é mais fácil falar com os homens que com as mulheres? Vai ligar pra logo, vamos avisar, né? Liguei pra ele, liguei pra ele.

eu tenho muitos amigos, não é fácil, não é fácil. Vou fazer a última chamada. A última. Sabe que o crédito já tocou aqui.

0: Agora junto Tomás Manave na antena da cidade. Bom dia.
1: Bom dia, bom dia, bom dia.
0: Como é que é?
1: Para andar, hein?
0: Já chegou a casa?
1: A caminho.
0: A caminho. Então está ligado à cidade, né?
1: Sempre.
0: Sempre. Esperava receber a chamada.
1: Nada. Nada. Não esperava.
0: Estás surpreso?
1: Opa, claro, né?
0: Não, mas você é meu amigo, não faz isso, não faz isso, não faz isso, não faz isso.
1: Estou
0: habituado a falar comigo, é off. Estás falando comigo, off? Não, hoje falas aqui direto. Qual é a ideia hoje, mais logo?
1: Epa, vamos gerir, vamos tentar ver se conseguimos fazer algumas promoções.
0: Exato.
1: Tentar ganhar, já que estamos no final do mês, este mês foi meio negativo.
0: Ok, ok, ok. Tá bem, vai ser positivo, ok?
1: Tem que ser, tem que ser.
0: Um grande abraço, Manav.
1: Outro abraço.
0: Tá bem. Pronto. A voz que vou juntar agora vocês conhecem, vai.

0: Junto agora inteira da Cidade FM, Maló Rafael, bom dia. Como é que é, Maló?
1: Eu estou good, mano.
0: Está good, né? Good. Esperava receber a chamada?
1: No fundo, sim. Estava a imaginar que fosse já ligar para o Zucula.
0: Maló, como é que estás, Maló?
1: Eu estou good, mano. Estou good.
0: Estás good, né? Como é que está a cunhada? Yeah, cunhada?
1: Está ela bem. Estou a passar a levar agora.
0: Ok. Yeah. Passar a levar?
1: Yeah, vim aí ver o cota. Então, para passar o serviço.
0: Ah, ok, tá bem.
1: É sexta-feira hoje, senão depois não há tempo para lhe ver.
0: Ei!
1: É o quê?
0: Quer dizer, a que horas é que você vai voltar para casa, sexta-feira?
1: Ei, o cota está na casa dele.
0: É.
1: Eu estou na minha casa.
0: É.
1: Sai do job?
0: Ah, sim, não, aproveitar, ver o cota, não sei o que é, porque hoje já não vai ser possível, né?
1: Sim, exatamente.
0: Ah, tá bem.
1: Sai de casa dos cotas.
0: Ah, tá bem, Maló. Aproveita e mandar abraço para todos.
1: Abraço a todos. A todo o pessoal de Sensações. Em especial aí ao teu repórter Zucula.
0: Zucula. Grande Zucula, né? Grande.
1: Ei, amor, beijo pra ti também, hein?
0: Não, tá lá um que. Ah, tá a chegar. Ah, ela tá a ouvir, né?
1: Não, eu estou a dizer. Amor, beijo, estou a chegar.
0: Ah, ok. Ainda estás a buscar ela, ainda não está contigo.
1: Exatamente, ainda não estou com ela.
0: Estás muito apaixonado.
1: Ei, temos que apaixonar, mano. Time, temos que ganhar tempo.
0: É?
1: Ganhar tempo.
0: Tenho algumas perguntas, mas já? Deixa lá eu tomar.
1: Não vale a pena fazer hoje, mano.
0: Tchau.
1: Tchau.
0: Pronto. Vamos continuar agora com os vossos WhatsApps. 87009790. Manda o seu WhatsApp para nós. Diga-nos como é que vai começar o final de semana. Bom dia.
2: Obrigada, Elder Mendes, pela oração. Muito obrigado. Que Deus continue te usando, continue te abençoando, abençoando tua família.
0: Amém.
2: Abençoando tua esposa por ter colhido mais um ano de vida. Ontem mandei mensagem a desejar a ela, mas a mensagem não foi passada aqui. Não sei se hoje vou poder ouvir o áudio, mas muito obrigada pela oração, muito obrigada, obrigada, Elder Mendes.
0: De nada.
2: Deus continue te usando. Amém. Bom dia, bom trabalho.
0: Obrigado. Manda o seu áudio para nós, 87009790, 87009790.

0: 7:37, um áudio, bom dia.
1: Bom dia, bom dia, bom dia Moçambique, bom dia a todos os amigos da rádio, bom dia Manuel, deram um bom dia especial à cunhada, que completou mais um ano de vida ontem. Até que o final de semana, epa, vamos lá ver o location mais logo, Manuel, de repente, epa, vamos lá ver. Mas o final de semana tem que ser muito bom, porque o final de semana é completo mais um ano de casamento.
2: Fica em Líbia, fica em Líbia.
1: Dia 29 de agosto,
0: okay,
1: de 2014, foi o dia em que o senhor Obed Malambi me lobulou.
0: Ah.
1: E dia 30 nos casamos. Então,
0: okay,
1: tem que ser um final de semana, yeah.
0: Yeah.
1: Muito bom. Além de ser o meu mês também.
0: Cuidado.
1: Além de ser o meu mês também.
0: Okay.
1: De anos dia 8 de agosto. Então, o final de semana tem que ser show.
0: Yes.
1: Bom final de semana a todos os amigos da rádio. Beijo, beijo.
0: Beijo. Senhoras e senhores, conheçam a voz da famosa Lau Govle Kwanyan, coloca no rec. Minha mana.
3: Mano, bom dia.
0: Tá ouvindo, tá ouvindo a voz dela, né? É essa a voz dela. Ela fala assim comigo. Lau Govle Kwanyan. Como é que é?
3: Coloca no rec.
0: Coloca no rec. Como é que é?
3: Tudo bem, mano. E tu, como é que estás?
0: Na boa. Já tá no job?
3: Já, 5 para as 7 já estou aqui.
0: Ah, ok, tá bom.
3: Todos os dias.
0: Sabe que essa coisa de Lau Govle coloca no reggae, epa, ficou, meu?
3: É verdade, é verdade. É uma coisa inusitada, ficou.
0: Aceita bem, mana.
3: Os pacientes quando chegam aqui,
0: é.
3: Os pacientes quando chegam aqui, a primeira coisa que dizem, Lau Govle, coloca no reggae. Pacientes que nem sabiam que o Lau era de Cláudia, mas com o tempo, só por tua causa, ficaram a saber assim, não. A Lau Govle, é a nossa doutora Cláudia Govle.
0: Tá
3: sério,
0: tá
3: sério.
0: Tá
3: é muito engraçado.
0: Muito engraçado. Tá bem, agora, mana, eu sei que você deu das ideias já, fim de semana, ok? Mas, epa, qual é a ideia? Hoje, depois do job?
3: Não, eu saio muito tarde, mano. Eu saio às 20, então minha vida é mesmo casa, trabalho, família. Não tenho... Não tenho muito... Não, a ideia é para casa descansar.
0: Tá bem. Tá vendo? Agora eu sempre vos digo: essa Lau Govle que vale muito calminha, só que eu sou de vugu-vugu. Tá? Tá bem, mano. Beijinhos, obrigado. Mua, mua, mua.
3: Obrigado.
0: Tchauzinho.
3: Mano, beijinho. Fica bem, bom trabalho.
0: Valeu, bom fim de semana. Bom descanso depois. Conheceram a voz dela? Só para os comerciais, volto já, muito mais. Hoje é festa-feira, não leva mal.

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9: 7 horas e 44 minutos, um abraço aí para o Papaito Novunga, Papaito Novunga. É da família da Mamis. Ana Novunga. Papaito Novunga.

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0: Pontualmente 8 horas em Moçambique.
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3: Muito bom dia. O setor agrário está a reforçar a produção agrícola através de soluções adaptadas às mudanças climáticas, com destaque para o uso de estufas e furos de água, que já permitem a produtores da Maniça produzir hortícolas durante todo o ano. Com as estufas, com os furos de água, eles já conseguem produzir hortícolas todo o ano, explicou o diretor nacional da Agricultura, Jabula Zibia, durante uma visita de parlamentares da Alemanha e do Luxemburgo a projetos apoiados pelo Fundo Internacional de Desenvolvimento Agrícola, no posto administrativo de Maluna, localidade de Chikumbulane. Moçambique está a reforçar a aposta na energia solar como resposta à exclusão energética nas comunidades fora da rede elétrica, procurando no continente africano novas parcerias, financiamento e investimento capazes de acelerar a expansão de soluções solares e impulsionar o desenvolvimento económico sustentável. A estratégia está em discussão no Zimbábue, onde decorre a 8ª reunião do Comitê Regional da Aliança Solar Internacional para a África, que reúne representantes de governos, missões diplomáticas e instituições ligadas ao setor energético. A Comunidade de Desenvolvimento da África Austral está a reforçar os mecanismos de preparação e resposta aos riscos climáticos, numa altura em que especialistas, meteorologistas e setor-chave da região afinam estratégias para enfrentar a época chuvosa 2026-2027. O desafio está no centro do 33º Fórum Climático da África Austral, que decorre em Swakopmund, Namíbia, desde 25 de agosto, reunindo especialistas em clima, serviços meteorológicos e hidrológicos nacionais, setores produtivos e utilizadores de informação climática dos países da região. O presidente norte-americano Donald Trump afirmou ontem que teve boas conversas com o homólogo russo Vladimir Putin, do qual disse ter obtido garantias de que não intenciona atacar um país da NATO. Tive boas conversas com ele. Não vai atacar território da NATO, declarou o líder norte-americano aos jornalistas na sala oval da Casa Branca, respondendo a uma questão sobre as intenções do líder do Kremlin. Donald Trump não especificou as datas das conversas com o homólogo russo e evitou comentar a recente visita do diretor da CIA, John Ratcliffe, a Moscou. Um novo álbum, com gravações inéditas de Cesare Évora, é editado em 2 de outubro, assinalando os 15 anos da morte da cantora cabo-verdiana, foi ontem anunciado. O projeto traz à luz gravações raras, cuidadosamente identificadas e reunidas por José da Silva, produtor e gestor de longa data de Cesare Évora e arquiteto do seu sucesso internacional, afirma a Sony Music em comunicado, no qual dá conta de que este faz parte das comemorações do 15º aniversário da morte da diva dos pés descalços. O disco Reina da Morna é o primeiro lançamento retirado dos arquivos da Luz África desde a sua aquisição pela Sony Music França em 2025. Cidade Notícias fica por aqui. A edição foi de Elder Malele. Até às 12.
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0: É o som de Nelson Freitas, Mr. Magic, a levar-nos ao Bazar da Cidade. São 8 horas e 30 minutos. Venha vender aqui a sua marca, produto ou serviço. Bastante para estar a ligar para 84-34-97. Vamos vender. Bom dia.
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0: Obrigado. É o Bazar da Cidade, é a sua vez de publicitar aqui a sua marca, produto ou serviço. Bom dia.
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0: Olha, quero parabenizar-te. Obrigado. Realmente vocês sabem tratar o gás, sabem trabalhar com fogão, sabem trabalhar com este material. Parabéns. Estamos no Bazar da Cidade, venha vender também a sua marca, produto ou serviço. Bastante para estar a ligar para o 84-34-97. Bom dia.
3: Bom dia, Manelzes. Bom dia, ouvinte de 97.9. 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Conrado Cidade, estamos sempre a faturar, Manel. Muito obrigado. Bom dia.
0: Parabéns, parabéns. 84-34-97, é só ligar. Bom dia.
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0: Obrigado. Temos alguns segundos aqui para o Bazar da Cidade. Então, a sua vez, venha vender a sua marca, produto ou serviço. Bom dia.
5: 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Obrigada, Manel.
0: Obrigado. Encerramos o Bazar da Cidade, segunda-feira mais.
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0: Vamos atualizar a hora.
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0: É sexta-feira que fala, né? 9 horas em Moçambique.
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Escrevemos a nossa história, o nosso próprio.

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9:55, nós ficamos por aqui. Desejamos a todos um bom fim de semana. Álcool e volante não combina, não exagere. Até para a semana, bom fim de semana a todos.

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Bom dia, Moçambique. Bom dia, meus amores. Bom dia, meus vibradores. Bom dia, meus tão amados. Sextou, sextou, sextou, graças a Deus. Sextou neste 28 de agosto do ano 2026. E o Vibra Cidade está no ar com a querida máxima Gisela em Apulo. Até às 14 horas. Vem comigo celebrar este grande dia de sexta-feira. Sextou, gente!

0: Sexta-feira é dia do homem e da mulher. Sexta-feira é dia do homem e da mulher. Não tava bom assim? Estava ótimo! Ah, sexta-feira é dia do homem e da mulher. Quem que a impede? Quem é que a proíbe? Quem que a proíbe? Ah, agora?
1: Sexta-feira é o dia do homem.
0: Ok. Vamos embora! Quando chegar a hora, Alonzinho, vamos embora! Yes! Bom dia! É o teu programa no ar, o Vibra Cidade. Avise a malta toda, tudo e a todos que nós já cá estamos. A Câmara dá radiofonicamente a edição última do Vibra Cidade. É sempre uma alegria imensa estar aqui convosco. A Câmara dá radiofonicamente. E quando chega a sexta, então, Beta, é melhor. Sempre bom, sempre fantástico, sempre reconfortante. É. Pois é. Vai ser uma edição muito boa, muito interessante, interesting, muito, muito mesmo. Daqui a pouco vou estar a ler as vossas mensagens, vou conversar convosco, vou disponibilizar a linha 8434 para que possam ligar para mim e contar-me o que é que vão aprontar neste fim de semana. Sim. Teremos a nossa rubrica Tu Sabias Que? Vamos desvendar algumas curiosidades interessantes. Vamos saber qual é que é o prato especial preparado hoje pelo Restaurante Clube de Tênis. Vamos novamente estar a conversa, aquela descontraída típica da sexta-feira. E às 12 vamos receber o DJ convidado para o dia de hoje, o DJ Amadishik. DJ Amadishik, a partir do meio-dia, logo depois do bloco noticioso e do intervalo, ele vai estar aqui a atuar, a tocar, a mixar para todos nós, tornando o nosso fim de semana ainda mais leve, ainda mais interessante, ainda mais fantástico, ok? Então, tudo apostinhos para que tenhamos uma grande sexta-feira. Ah, há uma caminhada a ser feita no domingo, depois de amanhã, sim. A MGIS volta a preparar mais uma caminhada em grito de socorro pelas mulheres. Elas daqui a pouco estarão aqui para connosco conversar e fazerem-nos este convite diretamente para que possamos nos juntar a esta causa nobre e justa em favor das mulheres, aquelas mulheres que são vítimas de violência nas ruas, enquanto caminham de regresso a casa, mesmo dentro de casa elas sofrem algum tipo de violência. Muitas delas são assassinadas, brutalmente assassinadas por até desconhecidos. O que é que acontece? O que é que faz um homem repentinamente matar uma mulher na rua? Sem mais nem menos, do nada encontra ela, violenta-a sexualmente, depois tira a sua vida e atira o seu corpo ao Deus dará. E é por causa desta iniciativa, aliás, que foi programada pela AMGIS, uma associação que vem daqui a mais um bocadinho explicar-nos o que é que visa efetivamente esta caminhada que vai acontecer já domingo. E ainda nesta edição vamos melhor perceber e vamos todos nos juntar a esta nobre causa e vamos dizer stop para o assassinato das mulheres. Por que matam as mulheres? Ok?

Vamos falar sobre isto também, enquanto aguardamos as meninas, vamos estar aqui a curtir muita e boa música, informação e não só. Está no ar o teu programa Vibra Cidade. É fim de semana, porta! É o fim de semana, porta, porta, porta!

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2: Mana, hoje a zona está movimentada.
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8: Daqui a pouco eu volto para ler as vossas mensagens e colocar play aos vossos áudios. Deixem as suas também. 87-000-9790 é o meu número para mensagens. 87-000-9790. 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

J. Dilson e Hot Blaze. Há perto de 15 anos era um grande sucesso esta música. Este lançamento foi um estrondo total a nível nacional e internacional também. Ana Maria, sucesso do DJ Dilson. Ai, ai, ai. Quando ainda era magro, os dois, o Dilson e o Blaze, ainda eram magrinhos, magrinhos, magrinhos, magrinhos. Bem palitos.

Wena, 200 cavalos. Ainda estamos aí curtir final de semana. Vamos lá curtir. Ideia, baby, que uma ideia. 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

0: Buen día, mana Gisela, ¿cómo está? Yo estoy bien. Avanza, mana Gisela, y forte aí. Logo sexta-feira, mana. Louva a Deus pela sua vida, a vida da tua família, mana Gisela. Te amo.
1: Amém.
0: Muito. Tua voz bonita, linda. Me dá essa voz aí para eu usar.
1: Amém. Obrigada, Vivi. Obrigada.
2: Bom dia. Bom dia. Salama. Salam aleikum. Bom dia, Manaji. Bom dia, Padailávia. Bom dia, amiguinhos. Manaji, eu fiquei um pouco sumida, desaparecida, porque estava me preparar para eu ficar convosco na rádio. Eu vou ficar convosco das 10 até as 14 horas. Vamos vibrar. E, Manaji, já estamos de férias. Coconquilha, Manaji. Beijinhos. Bom dia, meus amores. Vamos sextar. Hoje é sexta-feira. Vamos vibrar.
1: Não aguento, mini minha Alexia, Alexita do meu coração. Obrigada, bebê. Gostei de ouvir-te, minha princesa. Boas férias para todos, meninos. Boas férias. São merecidas, hein?
3: É dia de
2: madrugada, sexta-feira. Graças a Deus.
3: E eu tô como tô bebendo a
2: semana inteira. Vou botar pra beber.
3: Deixa o couro comer.
2: Sexto! Bom dia, tia Gisela, como está? Sexto!
1: Wangsan, obrigada, bebezão da tia Gisela. Um beijo muito especial para ti. Wangsan da Virgínia. Que bonito, que lindo.
4: Bom dia, minha filha amiga, Gisela Nhambulo.
1: Meu pai amigo, pastor Gabriel Mufundice.
4: Agora estou no bairro Triunfo, na Costa do Sol, emissão de serviço. Ao trabalho está andando bem. Também já paguei salário a todos os meus trabalhadores.
1: Yeah.
4: Meu coração já está limpo.
1: Yes.
4: Bom dia, Gisela Nhambulo. É, pastor Gabriel. Minha filha, tchau.
1: Obrigada. Obrigada, meu pai amigo. Muito obrigada aqui no grupo da Rádio Cidade. Está on fire. Querida Máxima Gisela, assim estás a dar toda a carga. O DJ vai ficar com o quê? Calma. Ele vem com mais carga ainda. Com certeza, vem com mais carga ainda. Quem mais está aqui no grupo? Buer, Angela Gibunda, Gigi, Malo Rafael, Paula, mamada Gelas, mamada Laísha e da Lanaike. Bem-vindos todos vocês, mana Paula, mano Malo, mana Idalina, mana Gigi, Angélica, mana Rosália Monteiro. Quem mais? O mano Olhos Azuis, mano Vilão Vilox, mano Malume. Obrigada pela presença. Quem mais está aqui? O Edilson Madeira. Mano Edilson Madeira, obrigada. Quem mais? O que, Malo?
5: Ainda diz que parar é no cemitério. Ei, a gama do curtir. Deixa ela seguir o ritmo.
1: Mana Zivuti, obrigada, Mana Zivuti. Obrigada, Rosa Zivuti. Também está aqui presente. Quem mais? Virgínia Macie, menino Wangsan, menina Alexia, Lanaike, Ivanilde. Obrigada. Onde está a menina Kiara? O mano Omar Moussa também está aqui presente. O mano Meredith está aqui presente também. Muito obrigada a todos vocês. Quem mais? É tanta gente, guys. É tanta gente. Hoje é quem? É o aniversário da Nifa, né? Parece-me que hoje é o aniversário da Nifa, vibradora. Grande dia. O mano Dércio Felipe também está aqui. Diz bom dia a todos. Olá, Gisela, que o programa corra bem. Boa cestinha a todos. Abraços. Obrigada, Dércio Felipe. Recebem o beijo. Obrigada. Quem mais tem aqui? O meu cota Rogério Chitonto está aqui presente. Hã? Diz saudações, 97.9. Bom dia a todos vocês da Rádio Cidade. Bom trabalho. São votos do Rogério Chitsonzo, o assíduo ouvinte, o Pequenino, André Pequenino também está aqui presente. Bom dia. Bom dia, mano André Pequenino. Ele já deixa-nos aqui mensagens que diz ontem com Deus, hoje com Deus, amanhã com Deus, sempre com Deus. Amém, que assim seja. É o lembrete do ouvinte, Fável e assíduo desta magnífica rádio Território Nacional, incluindo na diáspora, André Pequenino, moçambicano, 100% na Pérola do Índico, pela ironia do destino, aquele abraço fraterno de sempre. A toda a audiência neste momento, muito obrigada, André Pequenino. Bem-vinda, mami, a própria mãe das gargalhadas, segundo o Cidade FM, até muito perto das 14 horas. Tchau. Esta mensagem é da Zevute, Rosa Zevute. Obrigada. Que o Senhor nos guarde e fortaleça as nossas forças e fé. Amém.
6: Manaji, Manaji, pelo menos te ouvi entrar. Bom dia, bom trabalho. Bom dia, turma da cidade. Manaji, top de Nelson na minha Xung, sem era nem beira, porque esta semana estou sem era, sem beira, porque não te ouvi. Beijinhos, bom trabalho, carrega.
1: Obrigada. Estás mesmo sem era nem beira, ficar a semana toda sem ouvir o Vibracidade. Estás muito desnorteada, minha querida. Xê! Obrigada, bebê, um beijinho. Sextou, mana Giselinda, bom dia. Com alegria em mais uma edição da sexta-feira. Vamos vibrar, vamos curtir. Vibradores e vibradorinhos, bom fim de semana para ti. Mana Máxima, bom trabalho até às 14. É a mensagem da tia Nilde. Recebe aí um beijinho mesmo especial. Tia Nilde. Sextou com a mana do nosso coração, ela que só nos traz alegria com todos nós. Que todos nós, aliás, tenhamos um fim de semana reconfortante. Alegria. Bom dia, mana. Beijinhos, bons votos de um bom fim de semana. Aqui é a Isaura. Isaura, o almoço. Obrigada. Bom dia, querida. Sextou e festou, pois hoje é o meu aniversário. Obrigada a Deus. Obrigada a Deus pela vida da nossa querida amiga, ouvinte, irmã, colega, Anifa da U de Fumo. Parabéns, nossa princesa, nossa querida, nossa irmã, irmã vibradora. Obrigada, obrigada, obrigada pela tua audiência. E hoje vamos tocar contigo a celebrar o teu aniversário, hein? Vamos felicitar a nossa querida Anifa da U de Fumo. Parabéns, parabéns. A partir do momento que você faz uma escolha, você é obrigado, obrigado a viver as consequências dela, sejam elas boas ou ruins. Tens que ter paciência e inteligência para suportar tudo o que vier. Bom dia, como está? Abençoado dia de sexta-feira. É a mensagem do Alberto Marrengula. Obrigada. Obrigada pela tua mensagem. Tem mais outras aqui, são várias, meu Deus. Bom dia, mana Gisela, como estás? Que vamos indo com gripes toda hora. Este é realmente, é que a mudança de temperatura também é brusca, sempre muda, repentinamente muda, não é fácil. Mas podemos combater com laranjas, pelo menos chupar tantas laranjas vai ajudar alguma coisa, pelo menos a fortalecer o sistema imunológico, tá bom? Vamos chupar muitas laranjas. Desejo um bom dia a todos e bom fim de semana. Chegou a bênção sobre bênçãos. Beijos para ti, mana das gargalhadas. Estou na escuta. Está cheia de bênçãos. Ok. O meu querido Zefanias Novela também está aqui. Diz bom dia, mana Gisela Wanga. Como estás tu? Estou ótima. Quanto a mim, bem, graças a Deus. Saúde a todos os ouvintes e vibradores na bendita paz do Senhor. Que nesse dia seja repleto de bênçãos e realizações. Manda vir, mana Chris Brown, featuring Freak Friday. Ok, Freak Friday é o título. Beijinho nos vossos corações, bom fim de semana. Obrigada, Zefanias Novela. Aprender que tudo tem o seu tempo, que tudo vem o seu tempo. Dar o tempo necessário para crescer, brotar, florescer, aceitar o ciclo da vida, respeitar o fluxo de tempo, observar o tempo passar, esperar o tempo passar para plantar, para colher, para agir, para aprender também, ok? Boa reflexão, obrigada. Bom dia, Managi, sextou. Vamos fazer coisas da nossa cabeça com juízo. Vamos beber água das galinhas. Não percebi. Idalina, é para bebermos água com as galinhas? Ou o quê? Não percebi. É dia de beber água. É dia de dar água nas galinhas. Sim, hoje vamos levar água a dar nas galinhas, porque a nossa água é outra. Tem cor, tem gás, hein? Fica nas garrafas de vidro. Vocês, ou nas latas. Agora.
7: Bom dia, Gisela. Bom final de semana. Aqui fala o Davi.
1: Davidinho! Obrigada, meu príncipe bonito! Tenha um bom fim de semana também, brinca muito e boas férias, sei que estás de férias, tá bom? Bom dia, mana Gisela, estou bem, graças a Deus, mando beijinhos para ti e para a tua equipa, todos os vibradores, desejar um bom fim de semana. A mensagem da Célia saindo. Obrigada, Célia! Ai, Dalina já esclareceu. Vamos dar água às galinhas. Sim, obviamente. Obviamente. Disse alô, senha. Disse já te ouvi. Agora sim vou à reunião. Beijo. Boa reunião, disse alô. Muito obrigada. Tchê, aqui na caixa estamos on fire. Tem muitas mensagens. Bom dia, mana, como estás de saúde? Bem, nada mal, graças a Deus, passei para marcar a minha presença sempre na escuta a partir do meu local de trabalho. Carrega, mana, tchau, fui aqui Horácio Machobo, 100% sempre presente na Rádio Cidade. Beijo a todos os ouvintes, muito obrigada. Morning, mana G, morning, morning. Sextou aqui, Búfalo da Liberdade, com essa música de Profem, com o título Bela Flor. É em terceiras, o título é em terceiras, tá bem? É. Bom dia, mana Gisela, sextou, isso não vai prestar, não. Até as 14, não. Não vai prestar. Essa música de Refila Boy, Maguindere. Podes tocar aquela parte que diz Nico Guindere, Nico Guindere. Aqui com o próprio Maguindere. Te amo, obrigada. Eu vou pesquisar, tá bom? Bom dia, tia Gise. É o teu menino, Manulson. Desejo-te um bom dia para todos os vibradores. Vão os meus beijinhos. É o meu menino, Manulson. Boas férias, Manulson. Espero que tenhas tido boas notas nas provas, nas últimas avaliações. Tá bom? Beijinhos para ti também, Manulson, meu pequenino, obrigada. Lembram-se do Manulson? Aquele menino que veio me visitar outra vez, saiu da escola. Aqui na secundária Josina Bachel, passou daqui, mana Gisela. Tia Gisela, eu vinha te conhecer, conversámos muito. Foi uma conversa inteligente, bem boa. Lembram-se dele? Yeah. Ele, o Manulson. Olá, minha locutora, louva a Deus sobre a tua vida. Mais um dia, tenha um bom programa aqui, o Caçongo. Vamos vibrar, Caçongo, yeah. Obrigada. E a Gisela, sou novo ouvinte, estou na escuta, mas força. Bom trabalho, Walter. Oh, Walter, achará do meu irmão. Obrigada pela mensagem, meu irmão, obrigada. Falando em meu irmão, deixa eu mandar um beijinho muito especial para minha irmã, a Meluxa. Já acabou o passeio pelas Europas, hein? Pelas Europas, pela South Africa. 2 meses a curtir a Europa. Estás de regresso, irmã. Ah, gostei, lhe saguei. Tenho que voltar para casa mesmo. Mas foram boas as férias, hein? Epa, férias de luxo. Ah, só podia ser em Apulho mesmo. Bom dia, são 11 horas em Moçambique.
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1: É, o Boer está a dizer, mano, Gisela hoje começou o programa com provocos para os homens. Comecei o programa provocando os homens, eu. Eu não gosto de provocar homens. Eu não faço isso. Homens, essa música é para vocês.

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1: Ela procurou. Ia para onde?
2: A vítima não foi a tempo de aprender a falar para me dizer o que vestia.
3: Nasceste de uma mulher igual a mim. E a pergunta é...
0: Nos matam por quê?

0: culpa tens tu, mulher, de teres nascido mulher mesmo? É a conversa a qual teremos hoje, agora, com as minhas queridas e especiais convidadas representantes da AMGIS, Lola Dias e Cristência Chauque, elas que vêm da Associação Moçambicana de Jovens pela Igualdade de Gênero e Educação, AMGIS. Sim, a AMGIS está a organizar a quarta caminhada. A cidade vai escutar a voz das mulheres e todos juntos vamos transformar o medo em força e união, pois o nosso direito ou o direito das mulheres é de andar na rua sem medo, a qualquer hora, com segurança e liberdade inegociáveis. O lugar de cada um de nós é nesta caminhada. Vai acontecer esta caminhada daqui a alguns dias ou horas. Sim, domingo. E é sobre esta caminhada que as meninas, as representantes, as lindas mulheres da AMGIS estão aqui em estúdio da Cidade FM para connosco conversar e fazerem-nos o convite em primeiríssima mão. Daí que apelamos a vossa especial atenção. Caso haja dúvidas, fiquem à vontade para expor, está bem? Juntem-se a nós nesta conversa para bem percebermos tudo quanto vai acontecer nesta caminhada. Se tiveres alguma dúvida, não hesites. Deixa ficar aqui, nós vamos te esclarecer, está bem? Até porque já deixei ficar o cartaz no nosso grupo do WhatsApp da Rádio Cidade. Os que não têm acesso ou não estão no grupo, prestem atenção, pois é uma causa nobre e justíssima. Parece que acontece em casa dos outros. São as mulheres das famílias das outras casas, de outros bairros, de outras sociedades. Mas o que vem a seguir, mais logo, amanhã, só Deus é quem sabe. Daí que todos juntos devemos nos unir, devemos nos apoiar e lutarmos a favor das mulheres que são violentamente assassinadas, estupradas, impedidas de seguir com a sua vida. Mas afinal, que culpa tem a mulher de ter nascido mulher? Afinal de contas. Pois é, estou aqui já em estúdio com as minhas convidadas, Cristência Chauque, e não Chauque, e bem como a Lola Dias. Olá Lola, olá Cristência, bom dia, bem-vindas ao programa.
1: Bom dia, muito obrigada.
2: Bom dia, muito obrigada.
0: Muito obrigada, meninas, por terem vindo cá à rádio mais uma vez para falarem-nos da caminhada. Caminhadas estas que são muito mais do que caminhadas. São um grito de socorro, são apelos que as mulheres fazem. Não só mulheres costumam se juntar a estas caminhadas, mas homens também, não é?
3: E a pergunta é...
0: Não percebi?
1: Sim, sim.
0: Sim, pois. E está aqui, é a quarta caminhada e nós temos a honra, a alegria de ter-vos aqui para melhor nos explicarem. Quem é a AMGIS e quais são as missões que tem esta instituição e o convite? O que é que efetivamente traz para todos nós e de que formas é que vocês decidem, querem impactar não só a reflexão das mulheres, como também das famílias e sociedades moçambicanas? Vamos começar com a Lola, que está mesmo aqui em frente de mim.
1: Bem, boa tarde a todos. Eu chamo Lola Dias, sou oficial de projetos na área dos direitos digitais de género. Bem, dizer que AMGIS é a Associação Moçambicana de Jovens pela Igualdade de Gênero e Educação. Nós trabalhamos mais com jovens, mulheres e raparigas.
0: Ok.
1: Nós somos uma organização feminista que trabalhamos mais com a educação, empoderamento econômico das mulheres, gênero, como também a empregabilidade para as mulheres. Nós trabalhamos em várias áreas e a nossa missão é colocar os jovens a par daquilo que são as oportunidades que existem e como também defender as mulheres e também uni-las, porque nós sabemos muito bem, se nós todas estamos unidas, podemos conseguir muita coisa. Então, dizer que a caminhada sobre a segurança pública das mulheres, ela nasceu mesmo pelo grito do feminicídio nas ruas, porque nós percebemos de que existem várias mulheres que saem da escola, do trabalho, de noite, e elas são impedidas de chegar em casa. Por quê? Tem pessoas que estão nas ruas só para assaltar, roubar, violentar e assassinar as mulheres. Então, a caminhada surgiu por causa disto. E dizer que esta quarta caminhada, ela vem com tudo. Okay. Será no domingo, pelas 16 horas, na Avenida FPLM, na Silvestre. E vamos partir da Silvestre até a rua Escola Secundária Noroeste. Então, não esperamos por vocês. A caminhada está aberta para todos, tanto homens como mulheres. Nós acreditamos sim que nós não podemos fazer isso sozinhas. Nós precisamos de mais pessoas para poder acabar com esse mal, porque nós queremos caminhar na rua sem ter medo, porque o espaço público é para todos. Já é público porque é para todos. Eu não quero sair da faculdade e ter que ser impedida porque vou encontrar alguém que vai me assaltar, vai levar meus bens, vai me matar. Então, é disto que surge a caminhada.
0: E parece-me que tudo dói, tudo pesa.
1: Uhum.
0: Perdão, mas o mais agravante ainda é quando matam. Agrava ainda mais. Se te roubam o telefone, tu podes recuperar o teu telefone. Uhum. Até documentos, é chato, mas tu recuperas.
1: Exato.
0: Mas ninguém recupera uma vida.
1: Exato.
0: Ninguém recupera uma filha, ninguém recupera uma irmã, uma mãe, uma esposa. E acredito que mais do que nunca é este um grito de socorro a quem é de direito, para poder intervir, para poder preparar as estradas, as ruas, não é? Para que as pessoas possam circular seguras, especialmente as mulheres. Especialmente as mulheres. É este grito de socorro que vocês, como a Amgis, trazem aqui agora, Cristência?
2: Bom, a minha colega já deu um passo,
0: sim,
2: já deu uma breve contextualização do projeto, o que acontece quando nós caminhamos.
0: Uhum.
2: Como ela já tinha feito menção sobre o contexto da origem do próprio projeto,
0: pois,
2: que surge mesmo numa situação de grito, porque as experiências das mulheres nas ruas, principalmente no período noturno, têm sido marcadas por insegurança, violência, assassinatos, sequestros. É daí que surge o projeto o que acontece quando nós caminhamos. O projeto tem o objetivo, de forma geral, reocupar os espaços, retomar os espaços que são públicos, mas que na prática são restritas para os homens. Porque a mulher, quando passa por esses espaços, ela sofre violência, ela é sequestrada, como minha colega já tinha dito.
0: Uhum.
2: Pode sair de casa, ir para o serviço, não voltar mais.
0: Pois.
2: Pode sair da escola, não voltar mais. Portanto, esta caminhada mesmo vem como... É um projeto revolucionário, assim posso dizer. É um projeto revolucionário para questionar a insegurança da mulher nas ruas.
0: Uhum.
2: Nós queremos promover essa questão de... Nós queremos conscientizar as pessoas acerca da violência que a mulher tem passado e defender o direito da mulher à cidade, porque, afinal de contas, os espaços são públicos. Então, se são públicos, por que que a mulher não pode passar por aquela rua só porque tem medo de ser assaltado, tem medo de perder a sua própria vida, tem medo de ser abortado os seus sonhos,
0: uhum,
2: tem medo de sair e não voltar, como tinhas dito, que os bens até podemos recuperar.
0: Pois.
2: Mas uma vida, quem pode repor? Não existe um preço no mercado de uma vida. É daí mesmo que o projeto vem para questionar essa insegurança,
0: uhum,
2: que a mulher tem passado. E a partir daí, a forma como as nossas caminhadas são organizadas,
0: pois,
2: nos permite recolher histórias, informações, experiências de mulheres, que essas mulheres vivem de forma individual. E nós usamos essas experiências como uma causa coletiva, como uma causa política, como uma situação que ultrapassa uma questão individual.
0: Uhum.
2: E desta forma, com essas informações, nós podemos influenciar as políticas e o poder de decisão de maneira a intervir e garantir o direito à cidade a toda mulher, porque os espaços são públicos. É importante que na prática também a mulher possa caminhar com segurança, sem medo de acontecer alguma coisa.
0: É verdade. Falando em dados, em 2024 divulgou-se pelo Observatório das Mulheres em Maputo que 119 mulheres foram mortas vítimas de violência grave. Em 2025, o governo de Moçambique notificou 40 homicídios de mulheres no universo de 18.365, no caso, perto de 18.400 casos reportados de violência baseada no género. Há cerca de um ano, se não ainda este ano, 9 mil homens mataram 9 mil mulheres. É verdade?
1: É sim. É sim. Porque se uma mulher é morta, geralmente são os homens que matam. Geralmente são os homens que matam. Esse grito que nós fazemos nas ruas é mesmo para quem é de direito poder ajudar. Nós sabemos muito bem de que esses espaços, sim, são públicos, mas nós precisamos mais do que da luz, da polícia. Nós não queremos trabalhar sozinhas. E para salientar, nós temos sim alguns parceiros que estão a fazer um trabalho para poder nos ajudar com essas caminhadas. Temos a Ajuda Popular da Noruega, temos a Embaixada da França, que está sempre lá conosco para poder ajudar naquilo que é a segurança pública das mulheres. E sem esquecer que o município da cidade de Maputo, que tem um grande carinho por nós, tudo que tem a ver com as caminhadas, eles estão lá para nos ajudar com a polícia nas nossas caminhadas. Eles costumam mandar algumas pessoas para poderem ajudar na caminhada, como também o comando da cidade de Maputo está lá a ajudar também em todas as nossas caminhadas. Tem lá a polícia, tem lá a polícia municipal, como também precisamos de mais parceiros para poderem ajudar. Um outro diferencial é mesmo, essas caminhadas não estão focadas só nas pessoas da sociedade civil, mas sim na própria comunidade. É o diferencial das nossas caminhadas. Não tem lá só a sociedade civil, a mídia, entre outros, mas está sim a comunidade. É uma reivindicação não só da sociedade civil, mas também da comunidade. É um ponto muito importante que nós precisamos, porque isso não acontece talvez no Alto Maé, aonde, mas sim dentro das comunidades. E nós fomos mapeando quais são as ruas, as comunidades que são mais vítimas de assaltos,
0: e
1: mortes. Temos Machaquene, temos Mulumbela, onde fizemos a nossa primeira caminhada.
0: Sim,
1: nós
0: sim.
1: Sabemos muito bem de que ali,
0: naquela ponte, Mulumbela, que vai dar lá para T3, Zona Verde.
1: Exatamente.
0: Okay.
1: Aquela rua nós sabemos muito bem de que são mulheres e mulheres assaltadas. Tu, basta dar 18 horas, começar a escurecer, você sabe de que ali eu não posso passar.
0: Yeah.
1: Eu tenho colegas que sim, estudam aqui na cidade e vão para casa lá, mas eles preferem usar outras ruas porque sabem de que ali ou você morre, ou és assaltada, ou és violentada. Então, tens que procurar alternativas para poder chegar em casa, porque aquela rua é assaltada. A polícia esteve lá, mas depois, onde é uma polícia abandona? Então, nós queremos apelar para quem é de direito, que nos ajude a combater a violência contra as mulheres nos espaços públicos. Nós queremos sair de casa, ir ao trabalho, ir à faculdade, ir à escola e voltar em segurança.
0: Pois.
1: Então, esse é o nosso apelo. Queremos mais pessoas para nos ajudar. Quem de direito que está a nos escutar neste momento, que faça alguma coisa, que faça alguma coisa pelas mulheres, pelos espaços públicos, nós precisamos.
2: Sim, um outro dado não menos importante é que nós não estamos a lutar contra homem. Nós queremos trabalhar com o homem.
0: Claro.
2: Então, o nosso trabalho não é contra ti, homem, mas nós queremos que tu sejas o nosso parceiro. Tanto que as caminhadas são públicas e nós esperamos que os homens que estiverem a nos acompanhar vejam isso como um grito e que nós precisamos do vosso apoio. Ao caminharmos, nós esperamos que os homens possam se identificar com esta causa.
0: Muito bem.
2: Nós caminhamos nos lugares abertos, onde estão adolescentes, estão rapazes, estão homens, e esses rapazes que estão lá, que vão acompanhar, que vão ver este, que vão ouvir este grito, que vão observar essas caminhadas, vão perceber que ao crescer devem fazer diferente. E quem está a participar desta violência, que perceba que nós estamos a fazer um grito e precisamos do socorro do homem. Não estamos a lutar contra o homem. Que fique bem claro que não estamos a precisar de um apoio, é um grito de socorro. É um grito de socorro. Se nós não quiséssemos o apoio do homem, nós podíamos ficar numa roda, numa mesa redonda, convidar as mulheres somente,
0: sim,
2: começar a recolher histórias,
0: pois,
2: experiências, e recolher a informação, submeter nas entidades que são de direito, que têm poder de decisão na questão de direito à cidade.
0: Okay.
2: Mas uma vez que nós queremos contar com o apoio do homem, nós queremos sair ao público,
0: uhum,
2: que o homem possa ver que a mulher está a sofrer, que o homem possa levar isto em consideração, que nós queremos levar o homem à consciência que violar uma mulher, sequestrar uma mulher, não faz dele um homem, mas faz dele alguém que não tem uma responsabilidade social. Portanto, convidamos aos homens, essa caminhada é um grito de mulheres, mas nós precisamos do apoio dos homens também.
0: Muito bem. Uma jate, fiquei sentida. Acredito que todos também ficaram sentidas com este apelo que as meninas deixaram aqui ficar, as representantes da AMGIS, que é a Associação Moçambicana de Jovens pela Igualdade de Gênero e Educação, a Lola Dias e a Cristência Chauque. O nosso ouvinte, perdão, o nosso ouvinte Majate diz bem em frente da minha casa de acontecer a caminhada. Portanto, contem com a minha presença. Obrigada, Majate. É este apelo que nós isto que nós gostamos de ouvir. A Meredith Neves diz: esses mesmo que vos apoiem são os de direito. Polícia Municipal, falar para o município iluminar, a Polícia Civil, que esteja lá 24/24. Obrigada, Meredith, pela tua mensagem. Penso que terá ficado essencial na questão de convite. Agora falta somente esclarecer efetivamente onde, primeiro dia, a hora e onde vai começar a caminhada, onde vai terminar e o que é necessário que se leve, para se juntar a esta marcha, a esta caminhada, a esta causa extremamente nobre, com vista a salvar as mulheres da morte e da violência.
2: Bom, a nossa quarta caminhada está marcada para o dia 30 de agosto, que será domingo.
0: 30 de agosto, depois da manhã. Hoje é 28, 29, 30. Domingo agora.
1: A nossa caminhada, como a Cristeza disse,
0: sim,
1: será no dia 30, no domingo, pelas 16 horas,
0: 16
1: na
0: horas.
1: Solvestre. Vamos iniciar a nossa caminhada, iniciará a partir da Solvestre.
0: Fábrica Solvestre, Avenida FPLM.
1: Exato. Vamos partir da FPLM, na Solvestre, em direção ao... em direção à Praça dos Heróis.
0: Okay.
1: E vamos desviar e vamos até a Escola Noroeste 1. Será a nossa partida de será a nossa chegada. E lá vamos ter algumas canções, algumas poesias, algumas músicas, pois nós não vamos trabalhar sozinha. Temos lá artistas que nos apoiam. E o que tens que levar? Leva uma camiseta normal,
0: okay,
1: cada um pode usar qualquer roupa, como também pode escrever uma mensagem que te identifica sobre as causas das mulheres na segurança pública. Então, eu que tenho que levar, leva um cartaz, pode escrever a sua mensagem e venha com a sua mensagem pontualmente às 16 horas na Solvestre.
0: Muito bem, traga aquela roupa confortável. Não é? Pode arranjar, pegas um papelão, uma caixa, escreve alguma coisa interessante. Cuidem das mulheres, salvem as mulheres, poupem a vida das mulheres. Aquela palavra, aquela frase que te ocorrer, que te vier à alma, escreva como um grito de socorro, um apoio para as mulheres, escreva. Aquilo que geralmente costuma acontecer em caminhadas, as pessoas caminham com cartazes, caminham com bandeiras de paz, não é? Tudo que identifica a causa, no caso é a mulher e o seu cuidado, a sua proteção e tudo mais. Portanto, está feito já o convite, vai começar esta marcha, esta caminhada na Fábrica Silvestre, Avenida FPLM, e vai até
1: até a Rua da Escola Noroeste 1.
0: Rua da Escola Noroeste 1. Pronto, está feito o convite. Se tiver algo mais por acrescentar, fiquem à vontade, meninas. E é esse o momento.
1: Bem, o convite ficou para todos, pois é uma caminhada aberta. Convidamos a própria rádio, convidamos todos os órgãos sociais, todos querem divulgar.
0: Eu estive na primeira marcha, caminhada, lá terminamos em Mulumbela, foi incrível, foi tipo reconfortante, como eu costumo dizer, eu gosto da palavra dita desta forma, foi reconfortante, porque eu senti-me... senti-me na causa.
1: Exato.
0: É como se fosse aquelas 9 mil mulheres fossem da minha casa. E eu estava ali para lutar a favor delas. E é o mesmo quando tu fazes um bem para alguém. Uhum. Aquele sabor, aquele gosto, aquela delícia de sentir que tu és útil. Dá esta sensação. E não tem presente nem dinheiro capaz de sustentar este sentimento de teres feito bem, teres se juntado a uma causa nobre e justa destas. Daí que eu vos convido a sentir o que eu senti naquele dia, na primeira caminhada, quando fomos até Mulumbela. Tivemos muito apoio. Quanto à segurança, está tudo em ordem, não é?
1: Exatamente. A Polícia Municipal estará lá conosco, a Polícia da República de Moçambique estará lá conosco. Então é um espaço aberto e seguro.
0: Seguro. Acima de tudo.
1: Nós estamos a lutar pela segurança, então obviamente que tem que ter segurança neste lugar.
0: Claro.
1: Então todos estão convidados, podem participar, as rádios, as mídias sociais, e também dizer que a MGI está aberta mesmo para receber todos vocês na caminhada. Nós estamos a trabalhar sozinhas, temos apoio de parceiros, que é a Ajuda Popular da Noruega, que está lá conosco desde o início das caminhadas.
0: Okay.
1: E contamos com todos vocês.
0: A Noruega a estender a mão sempre para apoiar as mulheres.
1: Exatamente.
0: É incrível. Agradecemos a Noruega e não só a todos que estendem a mão.
1: A ajuda popular da Noruega,
0: assim é que é. Muito obrigada. Meninas bonitas, muito obrigada. Caríssimos ouvintes, estimados, obrigada pela audiência. Todos aqueles que tiverem se sensibilizado com este assunto, pedimos que juntemo-nos, né? Vamos nos juntar à marcha, vamos todos juntos gritar por socorro a favor das mulheres. Aquela canção que não falhou na primeira caminhada, como é que é? Vamos lá. Aí esqueci. Aquela bonita.

0: Pois é, muito obrigada. Tenho feito convite. Juntemo-nos nesta caminhada. Domingo, a partir das
1: 16 horas,
0: Avenida FPLM Silvestre vai começar esta caminhada a favor das mulheres. Parem de matar as mulheres, que mal elas fizeram, afinal de contas, porque nos matam. É o clamor que se faz todos os dias.
2: E não por escolha, mas porque o homem decide por nós.
3: Ela procurou. Ia para onde?
4: A vítima não foi a tempo de aprender a falar para me dizer o que vestia.
2: Na incesta de uma mulher igual a mim. E a pergunta é: nos matam por quê?

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7: Cordiais saudações, especial atenção para as notícias com edição e apresentação de Hélder Malelo. Olá, Hélder, boa tarde.
6: De notícias.
8: Muito boa tarde. A Comissão Nacional de Eleições afirma estar a garantir que os próximos membros do órgão encontrem um ambiente apropriado para a prosecução dos processos eleitorais. Segundo o porta-voz da CNE, Paulo Quinica, que falava na reunião do Comitê Executivo do Fórum das Comissões Eleitorais da Comunidade da Região, evento que decorre na cidade de Maputo, o mandato dos atuais membros do órgão eleitoral termina 20 de janeiro de 2027, não havendo possibilidade de prorrogação, uma vez que o Diálogo Nacional, inclusive, propõe reformas que incluem também o pacote eleitoral. 30 pessoas morreram no primeiro semestre do ano em curso, vítimas de acidente vascular cerebral, de um total de 150 pacientes diagnosticados com a doença no Hospital Central de Maputo. A maioria dos casos fatais esteve relacionada com o AVC hemorrágico, seguindo-se do isquémico. A situação preocupa as autoridades de saúde, sobretudo devido ao aumento de pacientes jovens, com idades compreendidas entre os 35 e 65 anos. Segundo a neurologista do Hospital Central de Maputo, Naishana Arroz, a ocorrência de óbitos acima de 15% entre os doentes diagnosticados é alarmante. Reforçando a necessidade de prevenção, diagnóstico atempado e atendimento médico imediato. Sequestradores nigerianos arrecadaram quase 5,8 milhões de dólares em resgates no último ano por raptos de civis, um crime que está a prejudicar a educação e a corroer a confiança pública no governo, afirmou uma consultora de segurança. A SBM Intelligence, agência de inteligência da Nigéria, informou na última quarta-feira que 7.825 pessoas foram raptadas entre julho de 2025 e junho de 2026, um aumento de 66% em relação ao ano anterior. Pelo menos 1.142 pessoas foram mortas e o total de resgates confirmados mais do que triplicou, atingindo os 7,78 mil milhões de nairas, o equivalente a 5,79 milhões de dólares, segundo a agência. Estas são notas divulgadas pelo Notícias. O primeiro-ministro de Israel, Benjamin Netanyahu, apelou hoje à unidade dos partidos da extrema-direita, considerando que a divisão pode conduzir à coligação governamental à derrota eleitoral em outubro. Em concreto, Netanyahu dirigiu-se ao líder do partido de extrema-direita, Otsma Eudit e o ministro da Segurança Nacional Itamar Ben-Gvir e ao dirigente da formação política Sionismo Religioso e ministro das Finanças Bezalel Smotrich. Numa mensagem difundida hoje, o primeiro-ministro lembrou que em 1992 a direita tinha mais votos do que a esquerda, mas como havia três partidos, a esquerda venceu. Publicou notícias ao minuto. Um novo álbum com gravações inéditas de Cesare Évora é editado em 2 de outubro, assinalando os 15 anos da morte da cantora cabo-verdiana, foi hoje anunciado. O projeto traz à luz gravações raras, cuidadosamente identificadas e reunidas por José da Silva, produtor e gestor de longa data de Cesare Évora e arquiteto do seu sucesso internacional, afirma a Sony Music em comunicado, no qual dá conta de que este faz parte das comemorações do 15º aniversário da morte da diva dos pés descalços. O disco Reina da Morna é o primeiro lançamento retirado dos arquivos da Lusáfrica desde a sua aquisição pela Sony Music França em 2025. É o final da apresentação do Cidade Notícias. A edição foi de Elder Malele. Bom fim de semana.
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Okay, olha, o jingle, na verdade, devo ser sincera convosco, entrou antes. Eu vinha para vos anunciar. I'm so sorry. Perdoem-me, meus amores. Eu vou colocar aqui a música do Calixto Ferreira, Salomé. É uma das tropicais mais tocadas durante a semana em todos os programas, né? Especialmente no Vibra Cidade, mesmo por conta das felicitações. Tenho também algumas mensagens de felicitação, porém, há ainda quem não sabe que deve mandar agora. Porque... quando é sexta-feira, nós costumamos... Sexta-feira, não. Hã? Durante a semana, nós felicitamos a partir das 3h30, não é? Sim, cantamos os parabéns a partir das 3h30. Porém, à sexta, cantamos um pouco antes da hora do 12. E por conta das convidadas, hoje passamos para agora. Vamos felicitar as bebés do dia, ou os bebés do dia, agora, não é? Depois da música do Calixto, para dar espaço ao DJ... de tocar até ao fim do programa. Assim tem sido às sextas-feiras, pouco depois do noticiário ou antes, cantamos os parabéns para os bebés do dia, tá bem? Então, se tiveres alguém a quem queiras felicitar, fica à vontade para mandar a tua mensagem aqui agora. O número é 870009790, tá bem? Repito, 870009790. Eu disse 87009790. Aquela tua mensagem especial e felicitação e saudação, aquele teu, aquela tua...

0: Salomé, grande Calixto Ferreira, a levar-nos, sim, agora sim, agora sim, a rubrica Parabéns a Você. Vamos cantar os parabéns para aqueles nossos bebés do dia 28, Gisela, de agosto.
1: Parabéns a você pela passagem do seu aniversário natalício.

hoje o aniversário da mamã Ana Augusto Fumo Nhantumbo. Feliz aniversário, mamã Ana Nhantumbo. É o seu dia hoje de aniversário. Que Deus Pai abençoe a sua vida. Que Tidima Chico Catequice, Chico Nhigama Tomoni Macateco. Saúde em abundância, prosperidade, alegrias. Louvamos a Deus pela sua vida, pela sua existência. Agradecemos pelos seus ensinamentos, pelo seu imenso amor que foi nos dando ao longo de toda a vida. Parabéns, mamã Ana Fumo Nhantumbo, pelo seu aniversário natalício hoje. Então, é mais uma rosa ser colhida no Jardim da Vida. Parabéns à Chifene por longuíssimos anos. Parabéns, são votos do Tony Nhantumbo, filhos todos e também todos aqui da Rádio Cidade.

0: vida.
1: Parabéns, Nélio Laís. É hoje o teu dia, o teu aniversário. Colhes mais uma rosa no jardim primaveril. Paramos todos hoje, tudo, para dizer a Chifene, feliz aniversário, paz, graça, bem, amor, dinheiro e muitas oportunidades, saúde e abundância. Parabéns, Nélio Laís. São fotos também dos teus todos amigos, irmãos, família, bem como da Rádio Cidade. Amade, a malta, a malta! Parabéns, feliz

0: Muitos parabéns, Cristiana, minha querida Brígida Tadeu, para tudo aqui agora, para dizer parabéns, que Deus ilumine sempre os teus passos e realize todos os desejos do teu coração. Muita saúde, amor, alegria, hoje e sempre. Parabéns, minha mora, lá viu, Brígida Tadeu, Brígida Tadeu. Parabéns, Cristiana. Muitos mais anos de vida com amor e carinho, bênçãos infinitas. Parabéns, são votos da Brígida Tadeu e também da Rádio Cidade. A Chifene, parabéns!
1: PTR deles, né?

0: estou aqui.
1: Olá, Managi, espero que estejas bem. Vamos ao mimo maior hoje. É! Nesta data tão especial, quero deixar aqui o meu carinho especial pelo aniversário de um grande homem, Euler Neves. Uau! É o aniversário do Mano Euler. Ok, já percebemos tudo. Meredith, já percebemos tudo, minha querida. A sua esposíssima Euler parou tudo aqui hoje para que pudéssemos enaltecer o teu dia, o dia do teu aniversário. Euler Neves, escreve a tua amada Meredith desta forma. Meu querido esposo, que tenhas um dia mega especial, que seja um novo ciclo marcado de conquistas e muitas coisas boas, pois as batalhas duro, pois trabalhas duro para isso. Palavras me faltam para descrever a pessoa incrível que és. Uau! Na corrida do dia, às vezes pouco mostramos, mas lembra sempre que te amo muito, muito, muitíssimo, meu marido. Obrigada pela família incrível que temos e cuidas com muito zelo e amor. Por continuar com o legado, não desistir até conseguir. Feliz aniversário, feliz ano novo para ti. Love you, beijos da tua amada esposa, Meredith Neves. Parabéns, grande Euler, o romântico. É. Grande romântico. A quantas luas, Euler, saudades tuas. Hoje paramos tudo no dia do teu aniversário para honrar a tua vida e agradecer pela tua existência na vida desta mulher linda, que é a nossa amada ouvinte Meredith Neves. Que celebrem este dia com muita alegria, que tenham muitas surpresas, paz, bem-estar e vivas um novo ano com grande prosperidade. Parabéns, Euler Neves.

Uma salva de palmas. Boa tarde, minha querida Máxima Giselinda. Como estás? Vim por este meio pedir para usar da tua linda voz. Obrigada. Para desejar os meus sobrinhos Tony e Suneide Mandate. Ah, parabéns. São votos da tia Carla Mondiana, que para tudo hoje, para dizer parabéns, parabéns. Meus queridos sobrinhos Tony e Suneide, sucessos infinitos na vossa vida. Saúde e abundância, sabedoria. Estudei muito, mas muito mesmo. Tá bem? Parabéns. Feliz aniversário para vocês, queridos sobrinhos Mondiane. São votos também da

0: semanas e hoje faço o pedido diferente para desejar um feliz aniversário à nossa ouvinte assídua do programa, a Nifa Daúde Fumo, que tem um dia repleto de alegria e que o Jardim da Primavera aconteça por muitos e longos anos. Parabéns, são votos do Paixão Secreta para a Nifa Daúde Fumo, nossa vibradora. Parabéns, a Nifa.
1: Primeira não é para mim, oh, também aqui era para ti, yeah? Me esqueci do presente.
0: Alô, mana Gisela. Olá, peço para abusar do dom que o Godal da Boa Cena te deu para felicitar a minha tia Gertrudes Fordoma. Feliz aniversário, tia. Desejo-te tudo de bom e do melhor. Que Deus te abençoe rica e poderosamente. Que essa volta ao sol seja repleta de muitas conquistas, prosperidade, saúde e que não te faltem as samoras verdes para orientar os teus netos e, claro, a tua sobrinha também. Parabéns, tia Gertrudes Fordoma. Feliz aniversário. Parabéns, parabéns. A Virgínia volta para dizer feliz aniversário, feliz e abençoado aniversário para a Nifa Fumo. Que Deus te abençoe rica e poderosamente. Cateca. São votos da Virgínia Maci para a Nifa.

hora adequada, mana Gisela. Olá, olá. Peço para parabenizar a minha sobrinha que completa mais um ano de vida. Está lá em Nampula. Concretamente em Mohala Expansão. Mohala Expansão, já antes eu vi. Querida Sally, feliz aniversário. Tia te felicita e te deseja que, o teu novo ciclo seja pleno de felicidade, conquistas e prosperidade na companhia de esposo e filhas. Muito amor e carinho. Tia Sila, bem como a Rádio Cidade. Para aqui agora para dizer, sobrinha, feliz aniversário, parabéns. São votos também da Rádio Cidade Maputo, que para tudo hoje aqui agora para dizer.

0: boa tarde, venho por este meio felicitar o meu filho Seife Shahid Moussa, que colhe mais uma flor hoje no Jardim da Vida, e que Deus aceite todas as suas preces e elimine hoje e sempre. Moussa, parabéns Seife Shahid Moussa, muitos mais anos de vida, amém. Tio Nilde também está aqui hoje, não para felicitar a todos, mas também a todos e a alguém especial, assim é que é. Ela diz: Managi, peço para usar a tua linda voz, obrigada. E cantar parabéns para a minha irmã amiga Isaura Bento e o seu filhinho Ed Bento, que colheram mais uma rosa no Jardim da Vida. Com votos de muitas felicidades e um caminhão cheio de bênçãos. Feliz crescer, meus queridos. Votos são da Tio Nilde e da Rádio Cidade. Que tenham um novo ano de grandes alegrias, prosperidade, saúde e abundância. Parabéns, feliz aniversário.
1: E para quem vai a primeira fatia?
0: Para quem irá a primeira fatia do bolo hoje? Olha só, Mananha Cudes e Massa Longa diz: Olá, Managi, vim por este meio usar da tua magnífica e linda voz, cantar e encantar a nossa vibradora Anifa Daúde Fumo, que hoje sobe mais um degrau no Jardim da Vida. Parabéns, parabéns, parabéns, Anifa. São votos da tua Mananha Cudes. Felicidades, sucessos, tudo de bom, abraços e que passes o dia ao lado de quem mais amas. Beijos da Mananha Cudzi. Dia feliz, Anifa Daúde Fumo, vibradora.

Boa tarde, minha querida Máxima. Vim por este meio usar da tua linda voz. Obrigada, minha querida. Para parabenizar a mamã Laura da Conceição. Ela colhe hoje mais uma rosa no Jardim da Vida. Que Deus dê chuvas de bênçãos, muita saúde, alegria e passos da melhor forma. Cateca mamã Laura. São votos da Sucênia e também da Rádio Cidade. A Chifene, mamã Laura da Conceição. A Chicoembo, a Chico Catequice, Chicunhica Matomo. Parabéns, mamã Laura da Conceição. Parabéns.

0: A Levi! Vani, diz parabéns a vocês, parabéns para todos vocês. Amanda Paula diz parabéns, Mana Anifa, parabéns, parabéns. Feliz aniversário, quem mais aqui saúda a Anifa? A nossa vibradora, os vibradores assíduos têm sempre uma memória, têm sempre uma recordação quando chega o seu dia de aniversário. E obviamente, claramente, que hoje não será diferente, obviamente. Atenção que daqui a pouco estaremos aqui com o DJ Amadi. Olá, vibradora Anifa!
1: Olá, querida máxima!
0: Parabéns, parabéns pelos anos teus, graças a Deus! Parabéns, parabéns pelos anos teus, graças a Deus! Parabéns, Anifa!
1: Hã? Muito obrigada, mana Gisela.
0: Tenha um dia de muita luz, de muita paz, de muitas surpresas, muitos sorrisos, boas gargalhadas, que não te poupes, ok? E possas viver este dia com muita alegria.
1: Muito obrigada, muito obrigada, mana Gisela. Obrigada. Estou muito feliz e sem palavras. Muito obrigada.
0: Um ano de grandes bênçãos e muitas oportunidades para ti.
1: Muito obrigada.
0: Amamos-te muito. Parabéns.

Nosso amigo lá de fora de portas, lá das Europas, o Arcélio Matola, junta-se a nós também neste momento e diz parabéns, mamá Hilda de Jesus, pelos seus 81 anos de estrada. Que Deus lhe conceda muita saúde, paz, alegrias e muitos anos mais de vida. Seja sempre rodeada de muito carinho daqueles que a amam. Que a Nossa Senhora acompanhe e abençoe hoje e sempre. Feliz aniversário, votos do Arcélio Matola, de Madrid, Espanha. A Hilda está em Fátima, Portugal, mas irá receber esta mensagem radiofónica. Parabéns, receba os nossos votos de feliz aniversário pelos seus 81 anos, mamã Hilda. Aqui de Moçambique enviamos muito amor, muito carinho, votos sinceros de grande e abençoado ano, energias positivas, cheios de paz, alegrias, amor e carinho. Parabéns, mamã Hilda. Parabéns. Feliz aniversário. A Xifene, a Chicoemba, a Chico Catequice. Parabéns. São votos também da Rádio Cidade.

0: Manaji da nossa vida. Oba, tudo bom? Tudo ótimo. Gostaria de felicitar a menina dos meus olhos. Chama-se Zenita. Ela completa 33 anitos. Parabéns. Tudo de bom para ela. Muita saúde. Que seja sempre feliz. Deus a abençoe. Beijinhos, beijinhos, beijinhos. Zenita, 33 anos, idade de Cristo, idade da radicidade. Parabéns, princesa. Muitos mais anos de vida. Com muito amor e alegrias também. Parabéns. Feliz aniversário.
1: Saúde e amigos também. Meus parabéns a você.
0: Parabéns.

Sim, celebra o seu aniversário, o mundo para, os anjos celebram. E é por isso que eu repito esta música, agora sim na íntegra, para todas as mamás do mundo inteiro, pois elas são o alicerce da vida. Que assim seja para todos sempre, especialmente vai esta linda música para a mamã Ana Augusto Fumo Nhantumbo. Parabéns, feliz aniversário!

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0: Meu Pepe. A toda a audiência, nossa especial gratidão. E também perdão, porque o DJ Amadi já devia estar a tocar, porém estamos a enfrentar problemas técnicos para conexão aqui com o equipamento do nosso DJ. Eu devo ser sincera, não posso mentir, mafiar, o que. Já estamos a enfrentar aqui alguns problemas técnicos, daí que a conexão não está a fluir. Não está a fluir com qualidade desejada. Quando é assim, não temos como dar-vos um trabalho sem qualidade, ok? Já solicitei a equipa de manutenção para nos auxiliarem aqui. E se o tempo passar, prontos. Às vezes Satanás também tenta um bocadinho, mas nós não desistimos. Caso não dê tempo para ele tocar hoje, vamos recuperá-lo para a próxima sexta-feira, está bem? É o plano B. Contudo, o A é que os colegas venham aqui a auxiliar-nos a garantirem qualidade para esta emissão, esta rubrica Drena dos DJs, hoje com o DJ Amadi. Está aqui todo eufórico, energético. Eu não acredito que eu estou a perder a tua energia, a tua boa disposição. Não posso crer. Ele está com os dedos a ferverem. Se o teu cérebro falasse ou se mostrasse, é um fogo aí na tua cabeça. Os ouvintes lá em casa, né? Lá em casa, onde quer que estejam, né? No trabalho, na rua, nos restaurantes, no bar, onde quer que estejam, nos carros também, nas viaturas particulares, estão também tipo, oh, no, no, no. Pois é. Mas infelizmente, estamos aqui a aguardar este retorno de qualidade com vista a tornar a rubrica Drena dos DJs possível e com boa, excelente qualidade, porque vocês merecem a nossa qualidade também, o nosso trabalho de qualidade, tá bom? O quê? Mana Paula? Estou a tentar colocar um e outro som, outro beat, outra música que nos acorde. Vamos lá ver este beat aqui. Este não conheço, mas se calhar soe muito bem. Exa! Exa!
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0: Até já. Boa tarde. Olhem aí, vamos ficar assim com os dedos a torcer para que tudo corra bem. Ok? Mas se não correr hoje, não tem problema, está tudo bem. E graças a Deus, sexta-feira estaremos aqui. Estaremos, né? Maninho DJ Amadi. Yeah. E com o mesmo feeling, o mesmo flow. Com certeza. Aqui só estão a falar nessa música aqui. Só estão a falar. Ok. Tiki. Uma música bem boa esta aqui. Típica da sexta-feira.

0: 13 horas e 44 minutos. Olá, meus amores, boa tarde. Infelizmente, não foi desta que o DJ Amadi brilhou aqui na cidade. Não foi desta. Contudo, está remarcada a sua vinda para o mais breve possível, ok? Vamos anunciar nas nossas páginas sociais ao longo das próximas edições do Vibra Cidade. Havemos de anunciar a sua vinda aqui para o programa. Infelizmente, as condições técnicas não ajudaram. Ele veio a tempo, tudo bonitinho, organizadinho, mas a maquinaria não correspondeu hoje. Hoje a maquinaria não correspondeu, infelizmente, mesmo. Infelizmente, estamos partindo de fim e queremos estar a conversa com os nossos ouvintes, tal como eu prometi no início do programa, disponibilizar a linha 84-3497 para que vocês possam ligar e conosco conversar, contarem-nos, né, o que é que vão aprontar durante o fim de semana e não só, para onde é que me vão convidar, por aí em diante. Olá, ouvinte. Olá, em linha, boa tarde.
1: Boa tarde.
0: Tudo bem, Samuel?
1: Ei, estou muito bem.
0: Ah, também estou bem, graças a Deus. Ainda bem que ligaste, queremos ter as novidades da Laísa.
1: Não recarreguei o suficiente.
0: Não recarregaste o suficiente?
1: Sim.
0: Hoje não vão te mandar crédito. Ah, Samuel.
1: Não, porque a ideia não é essa.
0: Não é essa?
1: Não, hoje não, ainda não. Então não é essa.
0: Tá bem, então conta rápido.
1: Está bom. É para contar.
0: Tá bem, deixa estar. Continuas a conversar com ela, sim ou não?
1: Sim.
0: Ah, pronto. Com que telefone?
1: Com que telefone?
0: Ah, tá bem. Tudo bem, não tem problemas. Continue a conversar assim mesmo. Não há pressa. Não há pressa.
1: Não há pressa. No domingo, acho que se tudo correr bem, vai dar certo.
0: No domingo, né?
1: Sim.
0: Ah, pronto, tá bem.
1: Sim.
0: Ok, sim. Anotei então, meu querido, fica bem. Beijinhos. Uhum. Ah, vais passar onde o fim de semana? Não me contaste ainda.
1: Como?
0: Onde é que vais passar o teu fim de semana?
1: Em casa,
0: tá bom.
1: Sim.
0: Tá certo, meu querido. Olha, fica bem.
1: Sim.
0: E tenha um bom fim de semana, que seja abençoado também, ok?
1: Boa, obrigado.
0: Mas diz-me qual música da sexta-feira tu queres ouvir? Eu vou tocar já.
1: Fim de semana, da Murulho.
0: Já toquei essa aí. É, tinha razão, disse mesmo que não tinha recarregado o suficiente. Avisou! Ok! 48 minutos depois das 13. Pediram uma música em terceiras do Jiprofem. Será que. Em terceiras. Ok, temos mais um ouvinte em linha. Olá, boa tarde.
2: Boa tarde, mana.
0: Oi, dona Medina.
2: Sim,
0: tudo bem. Estou bem também. Ah, amém, que bom. Agora, a Meredith queria ouvir-te, liga. Queria ouvir-te hoje para também ouvir as galinhas aí da tua casa.
2: Eu não estava, voltei há pouco tempo.
0: Ah, tá bem.
2: Sim, mas saí de manhã lá para as 6, voltei, eram 12 e tal, quase 13.
0: Ok. Acho que as galinhas estão alimentadas, porque nem estamos a ouvi-las.
2: Não.
0: A Meredith gostou de ouvir as galinhas naquele dia.
2: Naquele dia, né?
0: Então já lhes deste a água, das água delas.
2: Já comeram, não querem falar, não querem gritar.
0: Ah, ok. Ok, tá bem. Então, a água que seria para a dona Medina beber hoje, pode dar nas galinhas. Nós hoje, a sexta-feira, habituamos-nos a beber aquelas coloridas que ficam nas latas, nas garrafas. Como?
2: Tem coloridas aqui.
0: Tem, né?
2: Sim.
0: Então, esse convite está a demorar a sair, porque afinal, esse convite.
2: Não sei.
0: Oh, queres convidar o Vic The Paper?
2: Já começou. O meu padrinho está bem caladinho. Está no silêncio, já não fala mais, meu padrinho.
0: Tá bem, não vamos interferir, porque essas coloridas aí têm dono. Dono.
2: Não é?
0: Ontem.
2: É o Atatela Madi, pá.
0: Mini, Vic The Paper, faz alguma coisa para bem passar o fim de semana. Por favor. Ok, dona Medina, qual música da sexta-feira, minha querida?
2: Música da sexta-feira. Minhoca.
0: Sempre. Toda hora. Sova.
2: Não é toda hora, não são todos os dias.
0: Dona Medina, você é nossa. Acutiva.
2: Marlene.
0: Não quero problemas com a mana Boss Lady. Vou tocar a música. Qual título?
2: Sola.
0: Eu não disse. Eu disse, Inge. Michael, Inge. Uaina, cultiva, Inge. Dona Medina é super fã do Mr. Bau e da Liloca. Epa, Winas. Tova! Ela!
2: Nordino trabalho!
0: Nordino! Mas e muito, muito Mistabau! E o Ena?
2: Não é, mano!

0: Mesmo, mamãe Medina, Tinzacanhana. Quero ouvir as galinhas. Hoje mesmo é dia delas. Vamos fazer escala para lhes dar água.
1: Gostei desta. Vamos fazer escala para lhes dar água. Epa! Obrigada, Merdita. Obrigada a todos vocês pelo carinho da audiência. É sempre bom ter-vos aqui. Estaremos a conversar com o DJ Amadi agora. Amadi ou Amadi? Amade.
2: Amade.
1: Amade. Mesmo a fechar a festa dele. Infelizmente, não conseguimos hoje. Mas nós não desistimos nunca, jamais. Porque nada nem ninguém dispara. Amade, estás bem?
2: Tudo ótimo, não sei te falar.
1: Estás na mesma, estás feliz, estás bem.
2: Tudo.
1: Não podemos ficar para baixo.
2: Não.
1: Nunca.
2: Jamais.
1: Exato. Mas, tudo apostas para a próxima vez, né?
2: 100%.
1: 100%. Eita, está a começar a arrefecer até. Já gasta todo dia.
2: Não, queria fazer e desfazer.
1: Imagino. Vamos tratar de tudo para que na sexta-feira tu estejas cá com grande apresentação, tá bem?
2: Perfeito.
1: Estamos juntos. Ele esteve aqui há tempo e horas, infelizmente a condição não correu bem aqui, a qualidade não esteve em alta, mas por nossa parte, ok? Devo reconhecer que por nossa parte, não por parte do Amade. Mas nós temos fé de que rapidamente tu voltas com mais qualidade, ok? Muito bem, os teus abraços especiais, beijinhos, o que é que tens feito ao final de semana, o que é que vai ser feito de ti neste fim de semana, os teus contactos para shows, tem short, vai dizer duas vezes, hein? Fica à vontade e peça uma música também para fecharmos o programa.
2: Primeiro agradecer a todos que dedicaram um tempinho para me ouvir, os que estão fora do país também, mandar um forte abraço à minha família, aos meus amigos, à minha esposa, ao meu filho, e dizer que este final de semana vamos organizar o nosso equipamento para aluguer também.
1: Alugam também?
2: Sim.
1: Uau, muito bom!
2: E também dedicar um tempinho para a minha família e amigos. E depois vamos para a segunda-feira e reiniciar as atividades.
1: Homens bonitos, fazem isso. Dedicam também tempo para a família.
2: Exatamente.
1: Não vão viver lá até segunda-feira.
2: Não.
1: Muito bom, muito bom. Parabéns. Olha, os teus contactos rapidinho e a música?
2: 84-65-99-160.
1: 84-95-65-99-160. Mais uma vez.
2: 84-65-99-160.
1: Ok.
2: Ou 82-65-99-160.
1: Muito bem. As páginas sociais?
2: @amadechk. @amadechk. Isso para o Instagram.
1: Ok.
2: Tanto para o Facebook.
1: Ok. Muito bem. Muito obrigada. Tenha um bom fim de semana. Aproveita tudo muito e muito bem. E a música qual é que é?
2: Vou dedicar esta música à minha família e aos meus amigos, que é do Amos e o Mr. Bau.
1: Sorria,
2: exato.
1: É para sorrir sempre, independentemente do que terá acontecido contigo.
2: Exato.
1: Sorria para a vida. Gostei da música, DJ Amadi. Obrigada. Assim fechamos a nossa edição de hoje. Voltamos numa próxima oportunidade, especialmente amanhã às 17 estarei aqui a tropicalizar com toda a malta no clássico Cidade Tropical. E às 10 de segunda-feira, I will come back. Ok, tchau.

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1: Boa tarde, são já 14 horas já em Moçambique.
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Oh yeah! Olá pessoas, bem-vindos à última edição da semana do programa Impulso aqui na Cidade FM em frequência 97.90 e também pelo site www.cidadefm.co.mz. Sexta-feira hoje, 28 de agosto do ano 2026, e já começamos desta forma com música sul-africana, um bom amapiano para aquecer a tua sexta-feira. Eu sei que se ainda estás no job, então estás a pensar ou estás a espreitar aí da janela para ver qual é o movimento e tal, se já está a acontecer ou não, mas atenção, concentra-te. Concentra-te no job. Só vai começar assim que terminares o expediente. Assim que terminares o expediente, aí sim, já estás livre, já estás oficialmente no fim de semana. E nós começamos desta forma, nesta última edição do nosso encontro, que tem sido de segunda a sexta-feira, e hoje queremos uma vez mais contar contigo. Obrigado pelo carinho da tua audiência. Meu nome é Lautinho Pereira, Mr. Presidente, o próprio Melaço. Quero te pedir para informar já a malta que o show já começou. Aumenta o volume. Primeiro vamos aos comerciais. Até já. É sexta. Ninguém leva mal. Let's go.

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0: More! Esta é a música de Hot Blaze, faz parte do álbum A Última Sessão de Terapia, lançado no presente ano. O Blaze já está a preparar a quinta edição do Sonho, que vai acontecer no campus da Universidade Eduardo Mondlane. Mais novidades nas próximas edições, quem sabe até podemos oferecer bilhetes, é? Aqui tudo acontece. Vocês sabem como é que a cena funciona. Novidades musicais, bilhetes para eventos que acontecem na nossa praça, vocês podem receber aqui em primeira mão, podem ganhar aqui os bilhetes, e para este evento não vai ser diferente. Então fiquem atentos nas próximas edições, está nice? Última edição, hoje é sexta-feira, dia 28 de agosto do ano 2026. Agradeço uma vez mais pelo carinho da tua audiência. Daqui a pouco vamos tocar a nossa música da semana, chama-se Biggie, a nova música de Big Neo featuring Daigo Boy. É o regresso C-Dub Outside desde segunda-feira, e destaque aqui no show. E sexta-feira, hoje é o último dia, como sempre, né? Segunda tem mais duas músicas para votar, e é assim que tem sido. Eu quero vos convidar para fazerem parte da nossa família Cidade FM, não só através do nosso WhatsApp 87000 9790, mas também nas nossas redes sociais. Estou a falar exatamente do Facebook. Sim, o Facebook está a pipocar. Já agora mandar beijinhos aí para a professora Helena Costa, que está sempre a atualizar lá na nossa página do Facebook, assim como no Instagram, ok? Quem quiser seguir a nossa página, não é quem quiser, pode seguir a partir deste momento. Segue aí a página Rádio Cidade, ok? Rádio Cidade, e já verás algumas novidades. Lá partilha-se os temas do programa Sensações, do Elder Mendes. Shout out, Elder Mendes, como é que é? All good. E também partilha-se temas do programa Vibra Cidade, da querida Máxima. Olá, querida Máxima, beijinhos. Então podes ver lá muitas novidades. O Facebook da Cidade FM está a pipocar, meu. Eu estou aqui neste momento a ver quais são as novidades. Então podes seguir Rádio Cidade. Portanto, Rádio Cidade, é só escrever Rádio Cidade ali na pesquisa, e vai aparecer logo uma foto, uma imagem onde vem 33 anos, até porque fizemos a festa junto com todos os ouvintes no Jardim Tunduro. Foi uma cena maning nice, e vocês são maravilhosos. Os ouvintes mais incríveis que eu já vi são daqui da Cidade FM. Para além do Facebook, também temos o nosso Instagram, que é Cidade FM 9790. Atenção, Cidade FM 9790. Esse é o nosso Instagram, e também podes seguir. O nosso site é www.cidadefm.co.mz. Onde estiver, estás em Moçambique ou mesmo fora, podes sintonizar as nossas emissões, que têm sido fantásticas. Cada momento é único. Muita música, entrevistas e muito mais só acontece aqui 24 horas por dia. Hoje, sexta-feira, como sabem, temos o nosso espaço de DJ. Infelizmente matricaram-nos novamente, mas próxima sexta vamos criar condições aqui para até podemos ir buscar o DJ em casa dele. É que de repente estamos a criar condições, ok? Durante a semana estamos a conversar, como é que é? Já está tudo garantido? E ele confirma, o DJ confirma. Yeah. Depois na última hora, epá, yeah, não vou conseguir vir, meu, por causa disto, mas aquilo, meu. Mas enfim, a gente entende, né? A gente entende. E nas próximas edições, sobretudo na próxima sexta-feira, vamos contar aqui com um DJ que vai ser pela primeira vez a vir tocar para nós. Então fiquem atentos, está na isso, fiquem atentos, porque vem muita coisa aí. Outra coisa que vem aí, hoje, sexta-feira, está dentro de alguns minutos, vai acontecer o primogênito lançamento oficial do álbum de Mito Chocolatinho. Eu vou falar com ele para saber como é que estão os preparativos, como é que estão as coisas. Já está tudo arrumado lá na Catedral da Espanha, bairro de Laulana. É o primeiro álbum de Mito Chocolatinho. Eu quero vos convidar para lá estarem, abraçarem e darem aquela força, né? É um filho da terra, é um filho daqui de Moçambique. Então temos que acarinhar a estes jovens que dão de tudo, fazem de tudo para trazer um produto de qualidade. E quando se fala de qualidade, este álbum de Mito Chocolatinho, que tem músicas excelentes. Uma das músicas já foi canção da semana aqui no show, a música, deixa-me só ver, Perfeição. Sim, Perfeição, já foi canção da semana aqui no nosso programa. E já conhecem, né? Então a vibe é mesmo aquela, muito romântico, Mito Chocolatinho, Mr. Choco Choco. Agora, a Nornija não sei se estará lá ou não, mas no cartaz não vem. Olha a cena, Mito Chocolatinho. Estará aí a Nornija ou não? Bom, vamos seguir com mais música. Ouvimos More, o som de Outblaze, que faz parte do álbum A Última Sessão de Terapia. Atenção, este é o último álbum do Blaze, hein? É o último álbum de Hot Blaze. Então não haverá mais nada, John. Ele prometeu que não vai lançar mais nada. Se calhar uma ou outra música ele poderá lançar, mas em termos de álbum, parece que já é o fim. Este foi o último. É? Foi o último. Vamos avançar com outra música. Esta já foi canção da semana. Ele chama-se Dimeta. O Dimeta também tem um álbum. E o Dimeta tem que passar aqui pelo programa. Já há muito que ele não vinha aqui. E ele vem prometendo várias vezes que vou estar aí lautinho, não te preocupes. E de vir aí para trazer novidades. O álbum já está disponível. Então vamos aguardar aqui a vinda do Dimeta para nos trazer estas novidades que fazem parte deste álbum. E este som tudo indica que faz parte deste trabalho deste grande rapper e cantor moçambicano. A Wana Bebê já foi canção da semana, por isso vamos ouvir agora uma vez mais. Aumenta o volume, 97.90, a última edição da semana do programa aqui na tua Cidade FM 97.90 e também pelo site www.cidadefm.co.mz. É sexta-feira, é só aumentar o volume e controlar a tensão, a velocidade. Se já estás aí a viajar, eu quero apelar a todos que conduzam com prudência. Se estás no job, continuação de um bom trabalho aí. Para quem está neste momento em casa, obrigado pela companhia, boa audição e vamos juntos fazer a festa. Isto termina às 18. Enquanto isso, há muito mais a acontecer nesta última festa. Let's go. A Wana Bebê, Dimeta, aumenta o volume.
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9: E aí, pessoal, vamos à nossa música da semana. É do Big Neo ao lado de Daigo Boy. Grande música. É o aparecimento aqui oficial. É o lançamento oficial para este ano 2026. É o regresso de Big Neo. Daigo Boy já está no mercado há bastante tempo. Frescolândia. Vocês sabem muito bem, algumas músicas tocam aqui. Então, esta semana o destaque vai para eles os dois. Big Neo, Daigo Boy, com esta música nova. Desde segunda aos ouvintes votaram nesta música. Eu em linha já estou com Daigo Boy. Daigo, boa tarde, estamos em direto aqui para o programa Impulso. Eu quero saber como é que é esta música, man. Explica lá, man. Há muitos comentários,
10: não,
9: há muitos comentários em torno desta música. E destaque desde segunda-feira. É grande vibe, meu. Fala um bocadinho sobre esta som.
10: Não, olha, primeiro dizer obrigado, olha, boa tarde a vocês todos, ouvintes da Rádio Cidade, obrigado pelo suporte. Eu não posso dizer muita coisa diferente. A malta quando entra no estúdio,
9: sim.
10: A malta só brinca, estás a perceber? Quando digo brincar, não estou falando de brincar no verdadeiro sentido. A malta chega, a malta tira o que vem de nós. Eu vou dizer que a verdade é que nós gravamos a música em fevereiro.
9: Ok.
10: Não esta, gravamos no mesmo dia, gravamos três músicas, uma do Dynamite, que também vai fazer muito furor, esta do Neo, e uma, eu tenho meu álbum pronto já, mas gravamos uma, eu, o Suki e o Neo também no mesmo dia, então foi um dia muito bonito e etc. Agora, para dizer, explicar essa música, irmão, eu estaria aqui a mentir para os teus ouvintes, mano. Nós não temos explicação, nós gostamos de rapar, estás a ver? Rap é a nossa cena. Uma coisa tem que saber os teus ouvintes, os nossos fãs, nós gostamos de rap. Nós, a cena de rapar é a nossa cena. Nós gravamos marinho de rap e a gente faz quando nos apetece. Nós temos o privilégio de rapar quando nos apetece. Percebeste? É diferente ter alguém que realmente tem que rapar, opa, sei lá, para cuidar da carreira, pagar as contas, etc. É por isso que eu nunca deu as caras, nunca apareceu, nunca. Nós gostamos de rap, irmão. Nós fazemos rap do coração, não é um rap porque tem que ser. Nós gostamos de organizar a casa, como dizemos. Vimos que estamos, o boom bap não estava ali, estás a perceber? Há uma nostalgia que a malta tem de ficar sempre a jogar. A Zagaia, por exemplo, a Zagaia trazia isso para nós. Eu acho que da única escola, tirando o cloro traz essa nostalgia. Os 16 cenas também, que é um bocadinho depois do nosso tempo, mas também consegue trazer essa nostalgia. Estás a ver? O Legacy lançou um álbum há pouco tempo, trouxe essa nostalgia. Então nós também queremos entrar nesta wave, estás a ver? Tipo, eu temos muita música parada, irmão, que tu não imaginas, mano. Eu tenho, por exemplo, com o Big Neo, eu que sou responsável por lançar os sons
9: Certo.
10: Nosso, né? Fidab, Dynamite, Daiko, Neo, etc. Então, eu tenho, do Neo, tenho 7 músicas paradas.
9: Ok.
10: Escolhi esta aqui pelo momento. Do Dyno tenho 3 paradas. E eu tenho um álbum com 16 paradas. Estás a perceber?
9: Ok.
10: Então, nós temos muita música, irmão. Só sabemos fazer as coisas no momento certo, na altura certa. E agora, voltamos com o movimento, We Back Outside. Então, como é que é? Sabes como é que é? Rap é a altura de ficarem assustados. Nós estamos a lançar bangers só. É só rap. É rap. Daqui para frente é rap.
9: Ok. Tudo bem. Então, We Back Outside, C-Dub. A ideia é exatamente essa.
10: Não são C-Dub, nós temos 3 movimentos.
9: São 3.
10: Ok?
9: Sim.
10: Tem C-Dub, claro, que é o Bairro Taku, né? Nosso movimento, que é C-Dub, Dynamite, Daigo, Mr. Dino e Big Nell, né? Shout out ao Mazuz e a toda a team. Depois tens Turma de Exagero, que é a Frescolândia, que é a minha cena.
9: Sim.
10: E, vou dizer em primeira mão aqui, perante a Rádio Cidade, que dá-nos maninho suporte, sempre toca nossos jams.
9: Yeah.
10: E sempre, epá, deram-nos até um prémio do melhor álbum do ano.
9: É verdade.
10: Então,
9: Frescolândia.
10: Muito respeito. Então, o volume 2, também um abraço aí a todos que votaram em nós.
9: Yeah.
10: Então, eu queria anunciar que estamos com uma label de distribuição internacional. Distribui Amapiano, os Maporizas, os Capsas, por aí. E nós de Moçambique conseguimos fechar a distribuidora com eles. Distribuidora.
9: Okay.
10: Não são nossos bosses. Distribuem a nossa música. Percebeste?
9: Okay. Yeah, yeah.
10: Nós continuamos chefes do nosso publishing, royalties, quem sabe disso sabe. Eles distribuem a nível mundial a nossa música. Então, Frescolândia volume 2 demorou por causa dessas burocracias, sabes como é, negócio é negócio, temos que evoluir.
9: Okay.
10: Essa é a parte do Frescolândia. E temos a parte do Dyno. Dyno é mais calmo, Dyno capta, pode captar em 3 meses uma, mas que é uma terrível, estás a perceber?
9: Sim, sim.
10: Então, Dyno é muito mais reservado, mais calmo, olha as coisas no momento dele, mas quando chegarem a malta 5 músicas, logo que dizer Dyno, vamos embora. Temos que lançar.
9: Okay.
10: Então é mais ou menos como nós estamos, irmão.
9: Ok. Daigo, nesta música, entre tu e o Big Nell, vocês convidaram o Mr. Dino para o beat. Como é que foi essa cena? Como é que vocês. Acho que não é a primeira vez, né? Trabalham com o Mr. Dino.
10: Não,
9: já há bastante tempo.
10: Mr. Dino, eu vou explicar uma coisa, irmão, para os teus ouvintes perceberem, os nossos fãs perceberem.
9: Yeah, yeah.
10: Quando se trata de Big Nell, Daigo Boy e Dynamite, há dois nomes que nunca vão ficar de lado em termos de produção.
9: Okay.
10: Um deles é o Mr. Dino, que é o que nós começamos com ele desde 99, e o segundo é o El Puto. Se fores a reparar na letra do Nell nesta música,
9: sim,
10: ele sempre diz: sem blood somos todos primos. Sem blood, antes da sem blood, de ouvir de metas blancos, há um Young 60s, Leilize, Hernani, F-Cash e o próprio Pizzi, né?
9: Uhum.
10: É o Puto. Young 60s. Depois tens o quê? Nós mais velhos, 360 graus, Daigo Boy, Bala de Prata, Dynamite, Suki, Julie, Shamil. Quer dizer, é uma equipe grande, estás a perceber? E o próprio Mike B. Depois, aquilo quando se junta chama-se Same Blood. A primeira Same Blood é essa. Então,
9: okay,
10: quando a gente sempre fala de Same Blood, é que nós começamos com aquilo lá atrás. Estás a perceber?
9: Yeah.
10: E depois tem a Same Blood, que é a ramificação, é o El Puto a expandir-se.
9: Sim, sim.
10: Não é?
9: Yeah.
10: Então, o El Puto e o Mr. Dino, em termos de produção, sempre estarão envolvidos nos nossos projetos, nunca vai falhar.
9: Uhum.
10: É que é a nossa raiz, a nossa identidade. Nós não vamos fugir, trazer identidade de sei lá, não vou aqui estar a mencionar nomes, mas eu respeito muito o Baba X, respeito Seth Cruz, respeito The Real, The Dead, temos muitos produtores.
9: Proofless.
10: Mas a nossa identidade, yeah.
9: Okay.
10: Não, olha, Proofless, o primeiro hit que é hit, o Proofless estava na Da Bom Produções, nós já chegamos, boy.
9: Ok.
10: A assinatura era Da Bom Produções.
9: Okay.
10: Proofless, Heart Pain, Dada, Então, nós fizemos o nosso TPC. O Prof. Lance no álbum está com duas músicas para vos dizer agora, coisa. Mas é para explicar que o nosso DNA está no Mr. Dino e no El Puto.
9: Altamente.
10: E depois ramificamos com os restantes. Mencionaste Prof. Lance, é alguém que nós respeitamos muito.
9: Okay.
10: Prof. Lance deu-nos mais de 4 ou 5 hits. Nós, como se dá, Prof. Lance entregou-nos bangers de verdade. Lilio, por exemplo, né? Uhum. O Leandro da DRP, uhum, deu-nos vários hits também. Não é? Já a coroa é nossa e por aí afora. Então, é uma coisa que vocês vão gostar, é bonito. Só queria aqui, como estou um bocadinho gripado, desculpa aqui a voz, estou um bocadinho gripado. Eu queria aqui só dizer o seguinte: há um ponto que eu acho que é muito importante que o hip hop em 2026 e para frente carregue. Nós temos responsabilidade de cada um de nós parar de reclamar. Nós temos que mostrar ação. Por mais que, por exemplo, eu quando lancei a Frescolândia, eu não lancei para me provar algo. Eu lancei porque vi uma vaga no mercado que estava a me irritar. A qualidade de videoclipes, a qualidade de atitude, a qualidade de instrumentalização, de música, de frequência e da união. União não estava ali. Ali era um deserto. Cada um fazia, cada um que apanha uma água no deserto vai tomar. Não vais partilhar. Percebeste? Se estás com sede, tomas tu. Então eu nunca fui assim. E quando eu digo aquela minha assinatura, We Back Outside, demos tempo. Era para eu analisar se isto vai. Se é realmente. Está ali o El Puto e o Blanco, o Ian. Um projeto bonito, top de gama, mano. Top de gama, mas top de gama mesmo, irmão.
9: Okay.
10: Tanto em vídeos, barras, que Nona Conte, top de gama. Top de gama, Nona Conte. Bom projeto. Não sei a quantos anda. Repódromo, super top. É alguém que eu comunico muito com ele, que é o Alan,
9: o Alan.
10: Do Duas Caras, que é o nosso OG. Mano, top de gama, mano. Top de gama. Estás a perceber?
9: Yeah.
10: Vamos descendo um bocadinho para os mais novos. Está ali agora o Lizzy com o Planeta Fest.
9: Sim.
10: Top de gama, mano. We need that. É isso que eu quero ver. É por isso que eu disse, ok, we back outside. Vamos ver o que vou trazer, porque eu sempre elevo. Eu sempre fiz isto. Desde criança, magnésio, etc. Sempre fiz essa cena.
9: Okay. Estás
10: a perceber?
9: Sim.
10: Mas agora tenho que trazer uma coisa que também eleva a cultura para um hip hop, para um mais um outro nível.
9: Okay.
10: Então, quando eu comecei a lançar sessões assim, yeah, era só para mostrar que temos coisas para lançar, irmão.
9: Altamente. Daigo, já que falaste, o teu álbum está pronto já?
10: Não, o álbum está pronto há muito tempo, irmão. Era negócio.
9: Mas como é que é? O lançamento? Já tens datas? Já tens datas para o lançamento? Vai ser este ano 2026?
10: Não posso. Sim. Isso vai ser
9: este ano aqui.
10: Não posso, o Rufa vai matar, não posso fazer isso.
9: Toda a cidade vai fazer parte, faz parte. Tipo,
10: claro,
9: os teus brados,
10: não,
9: teus
10: o Neo e Dino, não, Neo, Dino e eu, estamos, Bala de Prata tá o Suki. É um projeto bonito, mano. Não, tu não estás a imaginar. Temos, a coisa que eu estou mais orgulhoso é que estamos na nossa doutrina de sempre, não estamos a mudar para agradar alguém.
9: Okay.
10: Estamos a fazer algo. Vocês forem escutar o que lançamos do Neo agora, é o que não, é nós. Percebeste? É tipo, olha, é o que a gente faz, é isto, é evolução em termos de instrumentalização, dicção, composição, mas em termos de ser a mesma pessoa, identidade, não vamos mudar, irmão.
9: Okay.
10: Se esquece.
9: Ok. Agora, Daigo, esta música vai fazer parte de um projeto, vai fazer parte de um álbum?
10: É aquecimento, ou... estamos a oferecer isso, não é nada, estamos a oferecer, essa é para vocês.
9: É uma oferta apenas.
10: É uma oferta, temos mais uma outra oferta a vir para a semana.
9: A sério?
10: Olha, Rádio Cidade quer estrear em primeira mão?
9: Yeah, meu, let's go, man.
10: Então,
9: queremos
10: pronto.
9: Estrear primeiro, mal.
10: Em primeira mão, vamos pôr para quinta-feira da próxima semana. Temos mais uma oferta para vocês. Não vou dizer o nome do artista, mas é um artista old school, benga.
9: Ei, come on.
10: Daigo Boy, claro, na direção, não falha.
9: Então, Daigo, assim que estiver
10: vamos
9: tudo criar, pronto,
10: mandas para mim. Em direto, está combinado? Estamos falando em direto, está combinado?
9: Tudo bem, está combinado, meu. Não tem como, a gente avança, meu. A gente avança. Ok, Daigo, É assim, todas as segundas aqui no programa Impulso nós colocamos duas canções e esta semana aqui na segunda colocamos duas. Uma, esta vossa, tu e o Big Neo, e uma outra que eu não vou dizer aqui. Sim. Então, os ouvintes é que ligam para votar. E a música mais votada foi a vossa. Eu gostava de saber o que é que tens a dizer ao pessoal que colocaram-vos como artistas da semana aqui no programa, hoje o último dia, sexta-feira. O que dizer a eles, meu?
10: Não, irmão, primeiro, antes de mais nada, vou começar com vocês da Rádio Cidade. Vocês dão-nos muito amor, muito love. Mano, é sem plataformas como estas o artista morre. Eu acho que há artistas que só vivem de internet, YouTube, etc. Eu respeito muito, mas eu sou alguém que começou na era que não é digital, né? Eu respeito muito rádio. E o amor que vocês dão por nós e o suporte que os fãs conseguem escutar, ouvir rádio e ainda votar em nós é algo enorme, ok? Thank you very much. Primeiro, começo por aí. Segundo, eu queria primeiro agradecer ao Mr. Dino pelo suporte, porque o Mr. Dino é o nosso coração, o El Puto, pela visão. El Puto sempre, desde... Eu conheço El Puto quando o nome dele era Dinho, não era El Puto. Então, como o Neo disse na rima ali, né? Então, El Puto, também saludo ao Neo e ao Dynamite, ao Ivan Mazuz também, e a C-Dub, ao Rufa, saludo também ao Rufa. Agora, quanto aos nossos seguidores, os teus ouvintes, manos, nós trazemos qualidade, irmão. Nós não brincamos com rap. Por favor, tente entender o seguinte: rapar muito é muito bom. Seres um bom rapper é muito bom. Mas sem tu teres marketing e saberes alcançar a Rádio Cidade e as diferentes plataformas, tu só és um bom rapper, mano. Então, eu respeito muito plataformas como essa, que vocês nos dão espaço e nos dão privilégio de pessoas votarem e dizerem que gostamos de vocês. Então, muito obrigado, irmão. De fundo de coração, muito obrigado.
9: Ok. Daigo, muito obrigado. Tempo em rádio e dinheiro, tu sabes muito bem, és da comunicação.
10: Sim. Dub for Life, Frescolândia Volume 2 está a caminho. Big Neo, we got this. Sumbana, you know the vibes. Rufa, you know the vibes. Mr. Dino, El Pizzi. O resto é o resto. Sit up, let's get it.
9: Let's get it. Daigo, então quinta-feira eu fico à espera desse novo som. Queremos ter aqui em primeira mão. Tem sido assim.
10: Não vai parar este.
9: Não vai parar, é. Agora é para seguir. Sempre em frente, meu. Sempre em frente. Então estamos juntos.
10: Yeah,
9: tem que ser assim, meu. Não tem como.
10: Vou avisar a ti, então.
9: Alright, estamos juntos. Forte abraço aí.
10: One time. Thank you very much.
9: Yeah. Valeu. You're welcome. Ok, pessoal, conversa aqui com o Daigo Boy. Atenção a esta música da semana. Vocês ouviram, né? Ouviram, né? Fresquinho a primeira música, outra música. Atenção, a primeira é esta aqui, que é a música da semana. Então, na próxima quinta-feira, vamos estrear a nova música, Sit Up, We Outside. Daigo Boy a confirmar aqui, a prometer, porque quando se trata de novidade, o programa Impulso está lá, meu. Vamos ser os primeiros a estrear. É a tua Rádio Cidade, 97.90. Vamos ouvir a nossa música da semana. Não posso falar mais nada. Hoje é o último dia. Segunda, mais duas músicas. É sexta-feira. Aumenta o volume. CW Outside. Big Neo. Daigo Boy. Big música. Lego.
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0: É a nossa última festa, sexta-feira hoje, dia 28 de agosto do ano 2026, Cidade FM 97.90, programa Impulso no Ar. Só agora ligaste o teu rádio, bem-vindo e atenção, hoje sexta vai acontecer o lançamento oficial do álbum primogênito de Mito Chocolatinho. Quer dizer, já não é Choco, né? Já não é Mr. Choco Choco, agora é só primogênito. Mito, como é que estás fixe? Estás fixe, man? Como é que é?
1: Agora é o primogénito, as condições estão a ser todas reunidas, estamos aqui já no local, os preparativos, daqui a pouco começamos mesmo a festa, primogénito, mas estou muito mesmo ansioso para ver todo o pessoal aqui a curtir a cena do primogénito.
0: Ok. Mito, este é um álbum feito com muito amor e carinho, porque tu és muito perfeccionista, né? E há muitos produtores que também tu escolheste a dedo para fazerem parte deste álbum, assim como os próprios artistas, teus colegas, que convidados para fazerem parte do álbum, também foi ao mínimo detalhe. Eu gostava de saber qual é o sentimento neste momento em ver o teu álbum já pronto e, quer dizer, pronto para ser consumido. Qual é o sentimento neste momento? Como é que tu te sentes?
1: Na verdade, o sentimento é do well done, bem. Porque já há muito tempo que estou a trabalhar neste álbum.
0: Sim, sim.
1: E finalmente tive a coragem de lançar, porque na verdade estou a trabalhar há muito tempo, mas me faltava a coragem de lançar. Aquela dúvida, será que agora, será que deixar para depois? E finalmente decidi lançar. Espero que todo mundo curta o álbum. Tem muita música boa, muitas participações de meio. Um álbum de muita qualidade, um álbum de muito sentimento. É um álbum que fiz mesmo de coração.
0: Pois é. Tem quantas faixas? Só para atualizar uma vez, mano. 16. Ok. Aí, na Catedral da Espanha, tu vais vender CDs? Como é que vai ser, mais ou menos?
1: Na verdade, nós vamos. É surpresa.
0: Ok.
1: Provavelmente eu venda só 30 CDs.
0: Ok.
1: Porque eu vou leiloar os CDs. Isso é para os fãs mais chegados. temos também camisetas disponíveis.
0: Sim, sim.
1: A marca Primogênito, porque Primogênito já é uma marca. Então eu fiz 30 CDs que é para fazer leilão. Okay. Daí que os fãs mesmo. Chegados.
0: Sim.
1: Os fãs chegados. E estamos aqui para ouvir e ver como é que as pessoas vão receber esse Primogênito.
0: Exatamente.
1: Por acaso eu não falei para ninguém que ia leiloar esse CD.
0: Então é uma informação exclusiva para o programa Impulso, Rádio Cidade. Altamente, Brad.
1: Mas é para Rádio Cidade.
0: Thank you, man. Thank you. Thank you. Mito, mais alguma coisa gostavas de dizer? Se calhar convidar ao pessoal que neste momento está a ouvir o nosso programa, o que é que queres dizer?
1: Convidar as pessoas a chegarem aqui.
0: Yeah.
1: Porque nós vamos até de manhã. Estamos na Catedral da Espanha, lá o Lame.
0: Está
1: por cima para ouvirem em primeira mão esse primogênito. Temos aí o videoclip também, que falou, saiu hoje.
0: Sim.
1: Então, vão ao YouTube, vão ao Spotify, o álbum já está disponível em todas as plataformas digitais.
0: Okay.
1: E podem ouvir o primogênito.
0: Tá nice. Mito, muito obrigado. Então, boa sorte aí, que tudo corra bem. Forte abraço, sucessos na tua carreira. Que venham mais álbuns, né?
1: Este é o primeiro de muitos.
0: Assim
1: que já tive a coragem de tirar esta. muito em breve, vem mais.
0: Tá nice, mano. Forte abraço, estamos juntos. Até já, vou passar por aí.
1: Muito obrigado, Aranzinho.
0: Vou passar por aí, mano.
1: Até já,
0: meu, valeu. Thank you, valeu, good.
1: Aquele abraço.
0: A conversa aqui com o Mito Chocolatinho para este grande lançamento do álbum Primogênito, hoje, sexta-feira, Catedral da Espanha. Vocês estão convidados, como disse. Então, vamos apoiar o Mito Chocolatinho, ele precisa do nosso amor, do nosso carinho. Let's go, man.

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0: Fossa Ra. Último dia com música da semana, chama-se Big, a nova música de Big Neo ao lado de Daigo Boy. A confirmação aqui do Daigo Boy, depois da nossa conversa, ele prometeu que na quinta vem mais uma bomba. Então fiquem atentos, a estreia vai ser aqui no programa Impulso. Não podes perder a edição de quinta-feira porque vem nova música. Big Neo é mau, meu. Esta é a nossa música da semana, hoje é o último dia com música da semana. Nos próximos dias vai tocar normalmente. E eles marcaram a sua presença hoje, sexta-feira, é o último desfile, é a última aparição, a última performance como artistas da semana, Big Neo e Daigo Boy. Big, quinta-feira tem mais. Eu estou muito ansioso, não vejo a hora de chegar quinta-feira, é sexta. Mas ok, vamos esperar, aguardem, porque eu vou ter o prazer de tocar especialmente para vocês, porque vocês merecem. Vocês são ouvintes fantásticos, são daqueles ouvintes que quando chega fim de semana eu fico a pensar, mas o que é que deve estar a acontecer agora? Domingo sobretudo, né? Temos o Adus de Ritmo e Batida, sábado até que é mais ou menos, mas domingo já começo a imaginar e já são saudades, mano. Um dia apenas já é como se fosse um mês, dois, três meses. Mas enfim, depois quando chega a segunda-feira digo, urre, finalmente estou aqui. Vocês são impecáveis, são indispensáveis, únicos ouvintes. Muito obrigado pela audiência. Sexta-feira, hoje, última edição da semana, vamos seguir. Rodamos aqui o mix do DJ Andy. DJ Andy, forte abraço, aí estamos juntos. E agora vamos tocar o mix do DJ Las Motor. Las Motor completou anos. Já agora parabéns, liguei para ele a lhe felicitar. Muitos anos de vida, sucessos, mano. Estamos juntos, muita força aí. Queremos mais mixes para tocarmos, porque tem sido sempre uma grande vibe. Las Motor, feliz aniversário uma vez mais. Sucessos na tua carreira. E estamos juntos. Vamos ouvir o mix do DJ Las Motor, porque hoje é sexta-feira, é fim de semana. Let's go, aumenta o volume.
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0: Bom som para a tua sexta-feira, nesta grande nostalgia, nesta última hora da última edição do programa Impulso, sexta-feira, hoje, dia 28 de agosto do ano 2026. Obrigado pela audiência. Eu prometo voltar na segunda-feira, pontualmente, às 14, aqui na mesma esquina, Cidade FM 97.90, e também pelo site www.cidadefm.co.mz. Vamos sair novamente com a nossa música da semana, chama-se Big, a música de Big Nail ao lado de Daigo Boy. Meu nome é Lautinho Pereira, Mr. Presidente, o próprio Melaço. Amanhã temos a 2, Ritmo e Batida, às 12 horas, aqui. Segunda-feira tem Impulso. Estamos juntos. Bom fim de semana.
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e aquelas moças bonitas em condições saem com a bolsa cheia de valores. Você pensa aquela bomba na bolsa de valores. E você pensa, tens que lhe dar mais valores, morais e capitais. É, mulher é essa. E saiu com seus valores para lhe darem mais valores. Então, olha o rosto dela, parece que está na casa dos frescos. Parece uma fruta. Ei, só gostosa.

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2: Horas 17 minutos, o programa Start está aqui, está aí, está desse lado. É fim de semana oficialmente, vocês sabem, assim, as sextas-feiras. Bom fim de semana. Daqui a bocado vais saber que eventos já estão a rodar por aí.

0: É isso mesmo, é o start. Ideias para o fim de semana, o que é que se faz, para onde é que se vai? Já está a decorrer no restaurante Barriguinhas, ali no... para quem vai a Mozal, música ao vivo, esse evento com Arnaldo Manhice. Está a acontecer, está a conhecer desde as 17 no Garden Grill, música acústica com Sheila Maose. Está a acontecer desde as 17 no Location, um after work com Mamudo e Rock Jamal. É sexta-feira, os eventos são esses. O evento sexta noite inicia às 21 no Wheat Bank Restaurante. Mas há moving nesses locais. Presença, performance, atuação de Miguel Chabinza e banda. Já iniciou às 16, está a rolar no Y, o evento depois do Job. Mistura DJ Alvin. Há mais para conferir mais à frente sobre sábado e domingo. Não queres saber? Queres? Então fica colado ao teu rádio e ao programa Start aqui nas ondas da Cidade FM.
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que é entretenimento rolar aqui nas ondas da Cidade FM. Sexta-feira, oficialmente fim de semana, sabes quando entra o start? Já sabes, quando entra o start é aquela coisa, aquela base. Vais saber o que há em termos de fim de semana, eventos, o que é que se faz, qual é a ideia para amanhã e domingo, mais à frente ainda, daqui a bocado aqui no programa. Fica atento, bom fim de semana.

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0: 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O que é que há?
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0: Amanhã às 18, no Sabor do Sempre, há atuações, a música da Lela, a Dalela, Bruna e Banda CV, e ainda os DJs Nolas e H. Dias. Amanhã no Repinga, a partir das 14 horas, Ana Joyce em concerto. Ana Joyce, vão chorar muito, meninas, hein? Ainda os DJs DRK, Omar Chic, Oscar, Guigo, Leo, Da Most, Eddie Fox e Tumain. Amanhã às 13, churrasco alusivo aos 65 anos de Roberto Chitonzo, no Intinis Bar, a partir das 13 horas, com a presença de Roberto Chitonzo e banda. Amanhã às 18, na Catedral da Espanha, The Bole Party. The Body Party, DJs Deluxe, DRK, Piro, Deck Shake, Mike Jr., Metafogo, Zequito e Da Boja. Quanto a domingo, a partir das 10 no Nassorovia, Birthday Bash de Dercio Price, presenças de Kay Novella, Lil Banks, Rei de la Marques, ainda os DJs atrás, Neil Beats e Cast. A partir das 14 e de Good to See You vai acontecer no Grill Garden, DJs Alvin, Shandy, DRK, Eddie Fox. A partir das 18 no Jumbo, à tarde da Kizomba, a Dil Khan e ainda os DJs Puxinho e Mauro. Muitos eventos a acontecerem por aí. É domingo, é sábado, mas a temperatura vai melhorar. Vai estar aquela temperatura.
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É assim mesmo, a fim de semana, Sonchka. Vão se encontrar contigo por aí quando saíres. Mesmo em casa podem se encontrar se tiveres os sons. Ou então, melhor ainda, ligado ao Cidade FM. A 20h48, bom fim de semana.

Ok. Ciao. Bom fim de semana. Não descolando o rádio, fiquem ligados, porque isto é assim, é muito entretenimento, é fim de semana, é mesmo típico.

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